0: 9 e 7.
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3: 9h39.
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0: Obrigado, meninas.
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0: 9:46. 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
1: Ê, Soneta, tá lindo demais isso aqui, hein, meu filho? Quanta gente.

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0: Obrigado.
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0: 10h58.
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0: Meia-noite e dois.
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0: Uma salva de palmas aí, Gabriel G. Valeu, galera. Obrigado. Valeu, Juliano.
1: Obrigado, Juliano.
2: Valeu.
1: Sucesso cada vez mais, viu?
2: Nós todos.
1: Tchau, gente. Obrigado.
2: Valeu.
3: Entendeu? Obrigado a vocês.
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meia-noite e 35. 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

0: Ô, trem! Obrigado, meu querido.
1: Muito bom.
2: Ô, Tony, meu irmão. Deus abençoe, cara.
1: Obrigado, viu?
2: Que festa linda. Se merece. Eu? Você é um grande artista que o nosso Brasil tem a alegria de ter, de poder te ouvir.
1: Que isso, velho?
2: Essa voz maravilhosa, abençoada.
1: Obrigado, viu?

0: Bande Cristiano, Creone, Parreirito e Chonadão,
1: o trio do Brasil.
0: Vocês são a história da música sertaneja, tá bom?
2: Obrigado,
0: obrigado.

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2: Fala galera, aqui quem tá falando é o Gustavo Mioto.
1: Pedido de socorro.
3: Você nem percebeu que aquele foi o nosso último dormir com os anjos. Você

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10h29. 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
1: 3:59.
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4: Que coisa linda. Quer ver que legal, Rita? Alô, Divinópolis.

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7: 4:30. 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
18: Embora são 5 horas em ponto. Bom dia.
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1: E agora, Moro, são 5 horas e 2 minutos, 5 e 2, uma excelente manhã de quinta-feira para você sintonizado em 87,9 Rádio Canal Mais FM. E eu, Carlos Blanco, chegando por aqui para comunicar com vocês e apresentar o programa Bom Dia Viola. Vamos juntos aí até as 9 horas da manhã, curtir as modonas viola e também os clássicos sertanejo, hein? Hoje, quinta-feira, dia 25 de junho do ano de 2026, hein? Parabéns aos amigos ouvintes que hoje completam mais um ano de vida, pertencente ao signo de Câncer. Estamos no inverno brasileiro, a fase da lua é quarto crescente, hein? 176 dias passados já de 2026, faltando aí 169 dias para que termine este ano. Datas comemorativas de hoje, né? Hoje é o dia de São Guilherme, hein? Também é hoje é o dia do cotonete, dia do imigrante, dia do quilo. Também é Dia Internacional do Marítimo e Dia Mundial do Vitiligo. É o que comemoramos em 25 de junho do ano de 2026. Está no ar mais uma edição do programa Bom Dia Viola pela Canal Mais FM. E a gente começa trazendo aí para vocês, né, tempo, temperatura e as feiras livres de Bauru, deixando vocês muito bem atualizados.
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1: Agora em Bauru são 5 horas e 3 minutos, na cidade sem limites, nesse momento está com 11 graus. A umidade relativa do ar está em 95%, ventando 6 km por hora, hein? Céu nublado neste momento em Bauru, temperatura máxima hoje atingirá apenas 16 graus, hein? Sem previsão de chuva para este momento aqui em Bauru, hein? É, mas o céu vai ficar bem nublado mesmo. E a Prefeitura Municipal de Bauru informa os pontos e feiras livres para esta quinta-feira. Vamos lá, hoje temos feira no Bela Vista, ali na rua Seu Jardim, quarteirão 14, 15, 16, das 6h30 até as 11 horas da manhã. No Jardim Brasil, travessia Nereide Arruda dos Santos, quarteirão 1, das 6 às 11. Jardim Colonial, lá no Campo da Unesp, das 13h30 até as 20 horas. Tem também no Jardim Colonial, né? Ali na rua, Avenida Luiz Edmundo Carrijo Coube, das 7 até as 14 horas. No Estoril, Praça na Bidjebara, das 16 às 20 horas. Meridota, Avenida Marcos e Paula Rafael, quarteirão 19, das 16 às 20 horas. No Paulistano, Rua Minas Gerais, quarteirão 13, das 6h30 até as 11 horas da manhã. E na Vila Cardia, na Rua Ezequiel Ramos, quarteirão 12 e 13, das 6h30 até as 11 horas da manhã. Aos amigos esperando aquele alô, aquele abraço, aquele bom dia, sejam todos bem-vindos ao Canal Mais FM, que é uma rádio e muitas vozes. Aos meus amigos da Tibirissá, Toninho, Joel, Zé Carlos, Dona Maria e Juliana, aquele abraço, aquele bom dia, muito obrigado pelo carinho sempre e pela sintonia. Começando o dia aí, tomando aquele cafezinho gostoso, né, preparando produtos de qualidade para mandar aqui para a cidade para que a gente possa consumir. 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E o nascer do sol hoje em Bauru será 6 horas e 56 minutos e o pôr do sol às 17h42. A partir de agora a gente vai liberando nossas linhas para você entrar em contato com a gente. O nosso fone WhatsApp é o 14-996-188-790, 14-996-188-790. Redes sociais, fanpage da Canal Mais FM no Facebook, pesquisei Canal Mais FM Bauru, vai nos encontrar lá. Deixe seu like, ative o sininho para receber as notificações que todas as postagens que a gente fizer você será notificado. Também tem o Facebook de Carlos Branco Branco, ali você pode deixar o seu alô, seu abraço, seu bom dia. E claro, né, assim eu vou ouvir aqui, né, as suas indicações musicais e vou tocar as músicas que vocês querem ouvir, perfeito? No Instagram é bcarlosbranco e Canal Mais FM, pode seguir a gente que a gente vai seguir você de volta, perfeito? Para nos ouvir, Rádios Net, Tune Rádios por todas as plataformas digitais e também pelo nosso site que é canalmaisfm.com.br. No analógico você sabe muito bem a nossa sintonia, 87,9, esta é a sua sintonia. Bora começar o programa então? Vamos lá, né? Sempre a gente seleciona três modas bacanas pra gente começar. Vamos começar hoje com o Teodoro Sampaio cantando a música do Iapó, que é o Chuí, moda de qualidade que você confere a partir de agora aqui no Canal Mais FM. Jade Jefferson com a participação do Samuel do Prado, a música Saudade de Meu Pai. Lourenço Olival, Sonho de Caboclo, três modas que a gente selecionou. As demais fica por conta do amigo ouvinte que eu acredito ter bom gosto e há de indicar pra gente que é de melhor nas modas de viola e nos clássicos sertanejos. Bora acertar o relógio, 5 horas 7 minutos, embora uma excelente manhã, uma ótima quinta-feira.
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0: Agora em Baruto são 5 horas e 19 minutos, acertando o seu relógio 5 e 19, conferindo o sucesso aí deles. Lourenço Rival cantando a música Sonho de Caboclo, passou por aqui também com Jade Jefferson, com a participação do Samuel do Prado, a música Saudade Meu Pai, e a primeira que abriu o programa Bom Dia Viola desta manhã de quinta-feira foi com eles, Teodoro Sampaio, cantando a música do Iapoque ao Chuí. Agora sim a gente começa a mandar o nosso recadinho, abraço, bom dia para o pessoal que está com a gente, né? Meu amigo, meu grande amigo, irmão Osni Azzi está por aqui com a gente, fala comigo, Osni, bom dia, meu irmão, você está bem? Diga lá, bom dia.
1: Bom dia, Carlos Blanco, bom dia, ouvintes da Canal Mais FM, uma rádio, muitas vozes e milhares de ouvintes. Quinta-feira especial, Carnal. Hoje é dia da minha rainha.
0: Olha que maravilha.
1: Hoje a minha esposa Solange está fazendo aniversário. Eu gostaria, Carlão, de pedir uma música para ela, né, em homenagem a ela. Aí, agradecendo por tudo que ela me faz, uma mulher fantástica, uma super mãe, uma super esposa, super companheira. Ela, assim, é o meu par perfeito, minha alma gêmea. Ô, Carlão, se você puder aí, solta uma romântica aí que a gente gosta muito, né? Bruna e Marrone, por um minuto.
0: Perfeito.
1: Solange, obrigado por tudo que você me faz. Você é uma mulher sensacional, fantástica. Te amo.
0: Tá aí, Osni Azzi, hein, se declarando aí. A Solange, que completa mais um ano de vida. Sol, parabéns, querida. Felicidade, muitos anos de vida. Que Deus te abençoe grandemente na data que você comemora mais um aniversário. E nós estamos torcendo aqui. E claro que a gente vai tocar essa belíssima música agora do Bruno Marrone, então, pra vocês. Olha só que vem aí pra gente conferir. Sucesso bonito deles, né? Chega aqui, 5 horas e 20 minutos. Bruno Marrone, por um minuto.

conferindo o sucesso deles, Bruno Marrone contando a música por um minuto, hein? Agora sim, a gente vai de Mundaréu de abraço, bom dia aqui para o pessoal que está com a gente, vamos lá, né? Olha só, minha querida amiga Simone Sanches está por aqui mandando aquele bom dia especial, valeu querida, um abraço e um bom dia, a Daílza, um abraço a ela, a esposa Roberto, lá no Meridó, tá nos ouvindo pela internet, deixa aquele bom dia especial, um ótimo quinta-feira para todos nós, amém. Alair Silva, departamento de água e esgoto, já está com a gente, mandando aquele bom dia, valeu Alair, um abraço, José Benedito da Vila São Paulo também aqui, deixando seu bom dia, Canal Mais FM, né? Toca desculpa voador aí, José Benedito da Vila São Paulo na sintonia, tamo junto Zé, um abraço, bom dia, bom trabalho, hein? Juninho Cunha da Padaria Quermais, Juninho, Elô e todos os colaboradores da Padaria Quermais na sintonia da nossa emissora, curtindo aí o programa Bom Dia Viola, agradeço, carinha sintonia. O Roberto, né, que é a esposa da Alda Isa, está na sintonia também, curtindo aí o programa Bom Dia Viola lá no Meridoto, valeu Roberto, bom trabalho irmão, Deus abençoe. Silvio Aparecido Mendes Mestre, irmão do Santa Luzia, né? Bom dia, meu querido Carlão, né? Toca pra gente aí, Trem da Vida com o Dalvan. Eu não vou ter com o Dalvan, mas eu vou tocar essa música aí com eles, né? Craveiro e Cravinho. Tá bom, Silvão? Um abraço, irmão. Bom dia. Em tudo a gente tem aqui na rádio, né? Infelizmente, tá certo? Paulo Afonso, meu amigo Paulo Afonso. Bom dia, meu amigo Carlão, né? Abençoada quinta-feira pra todos nós, meu irmão. Valeu, bom trabalho. Que Deus abençoe. Boa viagem, vai viajando, hein? Meu amigo Fernando Rete, grande amigo, irmão, também tá com a gente. Bom dia, meu amigo Carlos Branco, né? Grande comunicador das ondas do rádio das manhãs bauruense. Toca pra gente aí, Lio e Léo. Não, perdão, Léo, que é outro Robertinho. A música é Meu Velho Pai, né? Manda para o Aldoberto, para o Marcinho lá de Jafa, né? E aquele abraço, meu irmão. Tamo junto, Fernando. Um abraço, irmão. Bom dia, bom trabalho também. Outro grande profissional aí do corte de cabelo e barbas bem feito, hein? Isaías do Nova Paulista. Bom dia, Carlos Branco. Eu gostaria de ouvir uma música Mulher Maravilha com Dudu e Dalvan, oferecendo para todos os ouvintes e para a família Canal Mais FM, desejando uma ótima quinta-feira abençoada por Deus. Amém. Que tenhamos mesmo uma quinta-feira abençoada por Deus. Isaías, tá certo, meu irmão? Um abraço, bom dia. Aldo Cardoso na sintonia, mandando aquele bom dia pra gente. Bom dia, Aldo. Bom trabalho também, parceirinho. Que Deus abençoe. Obrigado pelo carinho. Pela sintonia. Tiaguinho chegando por aqui, né?

Bom dia, meu compadre, né? Quinta vida abençoada por Deus. A todos nós, hein? Abraços. Abraço aos nossos amigos danados, André, Marcelo, Dota e Bart Simpson. Canal Mais IBM, uma rádio muitas vozes. Valeu, Thiago. Deus abençoe. Bom trabalho, parceiro. Entrada tá luta, hein? Vitor Alcântara, Serva Gomes. Bom dia, Cardão, né? Ótimo e abençoada quinta-feira pra todos nós, meu irmão, né? Se puder, manda uma moda pra DJ Homem de Pedra com o trio Parada Dura. E claro que a gente vai mandar, né? Pra conferir aí, né? Pra gente curtir. Oferecendo aí pra todos os ouvintes. Valeu, Canal Mais IBM, uma rádio muitas vozes. Tamo junto. Nossa amiga de volta em Durban chegou por aqui pra mandar aquele bom dia. A gente agradece o carinho sempre e a sintonia. José Carlosito, Osito, um abraço, irmão. Bom dia. Bom dia, Carlos Branco, né? Uma abençoada quinta-feira pra todos nós. Bora render, bora trabalhar. Vamos que vamos. Acelera aí, não pode parar de jeito nenhum. Dá tempo de tocar disco voador, né? Tião Brasil e Parentinho, essa moda. Depois a gente volta na sequência, trazendo Trem da Vida com Craveiro e Cravinho na sequência.

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16: Agora, moro, são 5 horas e 37 minutos. Acertando o seu relógio, 5h37, hein? 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Informações aí no informativo Canal Mais FM. Informativo Canal Mais FM, Transurbanurb informando, hein, que as duas empresas que vão ao transporte coletivo de Bauru, a grande cidade de Bauru, cidade sem limites, funcionam perfeitamente, o normal nesta manhã de quinta-feira, hein, você que usa o transporte coletivo para ir voltar ao trabalho, os ônibus estão passando na hora certinha, se havia aí, toma seu café bem rapidinho e parta aí para mais um dia de luta, porque os ônibus não ficam atrasados não, quem atrasa é você, então acelera aí para não chegar atrasado no seu compromisso, perfeito? Tá aí a dica da Canal Mais FM. Endurbe informa também que daqui a pouco, a partir das 6 horas da manhã, os amigos coletores estarão recolhendo lixo orgânico e seletivo. Já separou o orgânico do seletivo? Coloque na lixeira que eles vão passar e vão deixar tudo limpinho em frente à sua residência novamente. Daí, portanto, o informativo Canal Mais FM, uma rádio das vozes. Aquele bom dia especial para minha querida amiga Edna, lá do Jardim TV, na sintonia, mandando bom dia querida, um abraço a você e todos os seus familiares, que Deus abençoe. Obrigado a todos vocês aí no Jardim TV, que sempre estão ligados na Canal Mais FM, que é uma rádio das vozes. Hora de música, Trem da Vida, quem canta é Cravir Cravinho, Meu Velho Pai, Léo Canhoto e Robertinho, né? Mulher Maravilha, Dudu Dalvan, Homem de Pedra com o trio Parada Dura. São 5 horas e 38 minutos em Bauru, uma excelente manhã, uma ótima quinta-feira. Música.

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0: Ora, são 6 horas e 8 minutos, acertando o seu relógio 6 e 8, conferindo aí o sucesso, né? A bailarina com o João Mineiro e Marciano. Foi meu amigo Danilo Moura que indicou esse sucesso aí, conferiu, né, Danilo? Um abraço, parceiro, bom trabalho, bom dia. Deus abençoe essa quinta-feira para todos nós. 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Bora lá, seguimos. Alô, abraço, bom dia para o pessoal. Deixa eu mandar um abraço aqui pro meu amigo Cremosão, que já tá por aqui com a gente, mandando bom dia, né? Valeu, meu parceiro, um abraço, bom dia, que Deus abençoe seu dia. Tamo junto, né? Bora lá, né? Bora render e bora trabalhar. O Danilo Moura, a gente já mandou aquele bom dia especial pra ele, valeu, e curtiu a moda, a bailarina. Aí, sucesso do João Menino Marciano. Minha querida amiga Rosana Roque Ferreira, Rosana, senhora Jaqueline, pessoal da feira já na sintonia, nos ouvindo aí. Onde tá trabalhando hoje, Rosana? Manda pra gente falar, tá bom? O Rubens Lira, meu amigo Rubinho Lira, tá na sintonia. Fala comigo, Rubinho, bom dia.
1: Alô, Carlão, bom dia. Ô, Carlão, pai, pra mim a música do. É, uma do. Acha pra mim do Milionário Zé Rico aí, qualquer uma que você pôr é boa.
0: Opa, comigo.
1: Oferecer pro Marão da Barba Branca, Dona Lia, pessoal da Fergás, Canhotinho do Jardim América, Lourença do Nascida aqui no Parque São Geraldo, e pra minha esposa Divina Pereira.
0: Perfeito.
1: E pra todo que tá ouvindo esse programão gostoso, programa mal ouvido da região de Bauru.
0: Opa.
1: Alô, Carlão, abraço.
0: Valeu,
1: bom dia.
0: Rubens Lira, pessoa que eu tenho um carinho muito grande, esse Rubens Lira, esposa dele, Dona Divina Pereira, a gente agradece sempre o carinho, a sintonia. Valeu, Rubinho. E entende de moda de viola, hein? Esse entende, hein? Abraço, Rubinho. Deus abençoe seu dia, viu? A Francine Pellegrinelli, ela é de Pederneiras, estamos ouvindo pela internet. Deixa aquele bom dia todo especial pra gente. A gente agradece o carinho sempre e a sintonia. Valeu, Fran, um abraço, bom trabalho, hein? Nosso amigo Rosenvaldo Prudence chegou por aqui mandando aquele bom dia, a gente agradece o carinho e a sintonia. Marcelo Dota, meu amigo, né? Bom dia, galão da madrugada, bom dia, Marcelo, Deus abençoe, né? O meu amigo JP, José Aparecido, bom dia, acabou com o Matuto, né? Que Deus abençoe o nosso dia sempre, né? Graças e paz a todos. Amém. Que assim seja. Luizão do Terra Branca, meu amigo, meu irmão, também está por aqui com a gente, mandando um bom dia. Valeu, Luizão. Um abraço, bom dia. Adriano Lopes, hein? É o pai mais fresco de Bauru, né? Podemos dizer assim, né, Adriano? Pode, né? Então tá bom, né? Um abraço a ele, a esposa de Josi, né? Que deu à luz esses dias mesmo, ao Daniel, né? Ao filho Enzo e Davi. Agora o Danielzinho também chegou, né? Tá certo? Deus abençoe vocês, hein? Olha ele aqui, né? O Luiz Figueiredo, Luiz Antônio Figueiredo. Um abraço, Luiz, né? Bom dia, meu amigo, né? Que Deus abençoe a sua quinta-feira, amém? A nossa quinta-feira, né, Luiz? Ah, ele também, da Dona Inês e da Belle. Que Deus abençoe todos vocês, tá certo? Obrigado pelo carinho sempre e pela sintonia. As pessoas vão passando, deixando o seu bom dia e a gente vai agradecendo sempre o carinho e a sintonia de todos que participam ativamente. Cremosão, a gente já mandou bom dia, depois tem as milongas dele. Então vem aí, Milionários Zé Rico, cantando a música Descida, Travessia do Araguaia com Dino Franco por aí e Pensão da Estrada, né? É Madonna que você vai conferir aqui com... É Lio e Léo que canta isso aí? É Rei Gaspar e Baltazar. Perfeito. Então vamos lá. São 6 horas e 14 minutos em Bauru. Excelente manhã. Uma ótima quinta-feira.
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0: Em Bauru são 6 horas e 25 minutos, acertando o seu relógio, 6h25, em Rei Gaspar de Baltazar cantou a música, né, Pensão da Estrada, ou Resposta do Prado do Dia, perfeito? Travessia do Araguaia com Dino Franco Moraí, a primeira do bloco, conferindo aí com Milomar Zerri, com a música Descida. Agora sim, temos aí nossas milongas deles, né, os milongueiros vem chegando para falar com a gente, Cremosão sempre prepara uma milonga, né, vamos falar aqui, tá melhorando, né, André, tá dando 60% de verdade agora e o resto tudo mentira, pelo amor de Deus, hein, só Deus na causa, hein, fala comigo, André, como é que você tá, Malamen, quendo bem, bom dia.
1: Bom dia, meu irmão, Malamen, quendo bem, bom dia.
0: Bom dia, bom dia, bom dia.
1: Galão, visitante, ilustre presidente e vice-governador da cidade de Xique-Xique.
0: Xique-Xique.
1: Xique-Xique. É um município lá no interior da Bahia, que ultrapassou pouquinho mais de 46 mil habitantes, hein, Galão?
0: Perfeito, olha.
1: Xique-Xique, que esse nome foi dado graças a uma homenagem a um cacto, né? O cacto Xique-Xique, que é muito abundante naquela região. E é um cacto muito resistente à seca, né, de locais áridos, né, Galão?
0: Verdade.
1: Xique-Xique também foi nacionalmente conhecido por causa de um meme, né, que foi criado algum tempo atrás, né? Aquele meme que, ai, quem liga pros Estados Unidos se eu moro em Xique-Xique, na Bahia? Bom dia, meu irmão Malamen, bom dia. Ô, Galão, falando de Bahia, né, falando essas coisas, você sabe o que, que o Marcelo Dota me inventou de fazer agora? Eu vou ter que mandar o vídeo, Galão, pra você ver que é fato verdadeiro.
0: Conta pra nós,
1: velho. Não é que o Marcelo Dota levou o Giroleibs no fundo da casa dele e ensinou o Giroleibs a dançar aquela música do Tchacabum? É isso mesmo. Agora, você já pensou se agora a verdadeira banda Tchacabum resolve contratar o Giroleibs pra ser o novo protagonista, né? O novo vocalista e o novo cuidador, aquele que cuida das coreografias da banda. Ah, esse Giroleibs está fazendo sucesso, hein? O novo vocalista e o novo coreógrafo da banda Tchacabum.
0: Tchacabum.
1: Não é verdade, Marcelo Dota? Não é verdade, Marcelo Dota Arminha? Não é verdade, Bart Simpson? Não é verdade, Tom Araújo? Ajuda aí, Tiaguinho. Ajuda o Giroleibs a ser o novo dançarino, coreógrafo e novo

0: vocalista da banda Chacabum. Olha a onda, olha a onda. Olha a onda, olha a onda.
1: Gabriel Medina no certo, né? Olha a onda, né, André? Só pode ser, hein? O que será que o Thiago tem a dizer a respeito disso, do Girolabes? Fala comigo, Thiaguinho, bom dia.
2: Ô, compadre, rapaz, dessa vez o Marcelão se superou, cara, se superou. Girolabes, então, nem se fala, rapaz do céu. O Marcelão foi buscar o Girolabes no Banhitosa, moço do céu. Você não sabe como é que esse cachorro voltou do Banhitosa. Rapaz, fizeram uma pré-festa de carnaval lá do ano que vem, 2027, cara. Moço do céu. O cachorro veio dançando e cantando um Chacabum, moço. É pra acabar mesmo, rapaz. É pra descolar o rego do fiote. Rapaz, meu do céu, pai. Moço. Depois dessa, ninguém vai acreditar, rapaz. Ninguém vai falar que é milonga, mas não é não. É fato venéreo, rapaz. O Marcelão, cara, teve que sair lá do Banhitosa até na casa dele, cara. Ouvindo o Chacabum e o Girolabes dançando, cara. Tudo pepericado. A la cover, cara. A la cover do Chacabum é pra acabar, rapaz. Mas vai vendo. Pega a visão. Na verdade, André, na verdade, Dó. Ajuda aí!
1: Ajuda aí, porque foi curtindo o Chacabum. Nesse frio não dá não, hein? É complicado. Não vai dar certo não, hein? Vamos ver amanhã o que vem amanhã da milonga de amanhã, porque cada dia tá se superando mais, né? Cada dia vem com um fato verídico, que, pelo amor de Deus, hein? É o cachorro, é do Dota, o cachorro do Marcelo, né? É do Marcelo Dota, o cachorro Girolabes. Bora pro apoio cultural, a gente volta na sequência. Vamos dar tempo, né? Vamos lá então. Apoio cultural, a gente volta na sequência aí, trazendo muito mais música e, claro, falando do Doneda, sua loja da construção.
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1: E aí, Maurício, são 6:30. Bom dia.
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0: E agora, Bruno, são 6 horas e 39 minutos, acertando o seu relógio, 6h39, conferindo aí, Christian Halvey. Essa música teve participação de Tião Carreira, hein? Eita, modona bonita, hein? Amargurado. 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Bora, mandar um abraço, bom dia, meu amigo Marcinho lá de Jafa, estando assim, sintonia nos ouvindo pela internet, fala comigo, Marcinho, bom dia.
1: Fala, Carlos Branco, bom dia, meu amigo,
0: bom
1: na
0: dia.
1: Paz de Deus.
0: Tudo.
1: Ô, Carlos Branco, gostaria de pedir uma música aí pra nós.
0: Fala lá, pede lá,
1: manda. Gostaria de oferecer pra minha esposa, pros meus filhos, para todos os ouvintes da Canal Mais FM, uma rádio muitas vozes. Para você, Haroldo aí, pro Fernando, beleza?
0: Beleza.
1: Toca o IP e o Prisioneiro.
0: Perfeito. Deixa com a gente, vamos tocar sim.
1: Tá bom dia aí, Deus abençoe.
0: Amém. Todos nós, né?
1: Uma boa quinta-feira a todos aí.
0: Perfeito. Valeu, camarada. Que Deus abençoe você e todos os seus familiares também, certo? Um abraço e um bom dia para minha querida amiga aqui, a Sandra Anteveri, lá do Cras da Quinta da Bela Olinda. Manda aquele bom dia especial. Bom dia, amigos da Rádio Canal Mais FM. Excelente dia para todos nós, né, Sandra? Um abraço, querida. Bom trabalho. Obrigado pelo carinho sempre, pela sintonia. A Neide Faria, lá do Jardim Olímpico, na sintonia com a gente também, mandando aquele bom dia. Bom dia, Neide. Bom trabalho, hein? Profissional aí do corte e costura. Está na sintonia, mandando aquele bom dia. A Sueli Belíssima, Sula, lá da Pousada da Esperança, na sintonia, manda aquele bom dia especial. Bom dia, querida. Um abraço e Deus abençoe a sua quinta-feira. Meu amigo Nivaldo, do Alto Alegre, está aqui com a gente. Agora do Industrial, né, Nivaldo? Bom dia, Carlão, né? Gostaria de ouvir a música Rumo a Goiânia com Juliano César, Nivaldo e família, né? Da Vida Industrial. Obrigado, uma ótima quinta-feira. E vai, Brasil, né? Brasil, onde venceu e convenceu. Jogou muito bem, né? Então tá bom, né? Guido de Piratininga, meu amigo, lá de Piratininga, na sintonia, manda aquele bom dia especial. Valeu, Guido. Um abraço, irmão. Bom dia, que Deus abençoe seu dia. A gente agradece o carinho sempre e a sintonia. Perfeito? Esquecemos de alguém? Não, tudo tranquilo, então bora tocar música. João Renes Reni canta Mundo de Sonhos, na sequência Rumo a Goiânia com Juliano César, o IP e o Prisioneiro com Liu e Léo, né? E Saracura Três Potes, quem canta é Tonico Tinoco. Acerte seu relógio, são 6 horas e 44 minutos, uma excelente manhã, uma ótima quinta-feira para você ligado em 87,9. 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

Embora o são 7 horas e 9 minutos, acertando seu relógio 7:09, conferindo aí, com o Tião Carreiro Pertinho cantando a música Amor e Saudade. Essa música indicou pra gente, final, você fica aqui no Alto ao 7, na sintonia, curtindo o som do canal Mais FM. Valeu, Aguinaldo, um abraço, bom dia pra você e também para o seu pai, seu avô ao 7, sempre ligado em 87,9, canal Mais FM. 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Bom dia, Viola. Um abraço. Valeu. 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Agora seguimos de música, né? Vamos tocar com Valdo Reis e Platini, a música O Ataque da Onça, né? Na sequência vem A Força do Amor com Lady Laura, sua moda de qualidade, que você vai conferir a partir de agora aqui no canal Mais FM, hein? Ladrão de Terra com Jacó Jacozinho e Mineiro de Monte Belo com Zelizalo. Ó, sua modona mesmo pra gente começar bem o dia aí, tá curtindo que é de melhor nas modas de viola e nos clássicos sertanejos. São 7 horas, 14 minutos, uma excelente manhã, uma ótima quinta-feira.

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Em Bauru são 7 horas e 39 minutos, acertando o seu relógio 7h39, conferindo o sucesso aí de Chico Rocha e João Carvalho cantando a música Estilingue da Saudade. 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

0: Da verdade, eles estão trabalhando lá, o Fernando, a Cláudia, né? O Rubens Lira, o Jacaré e o nosso amigo lá, o Bruno, tá todo mundo. Daqui a pouco o Elton chega para dar aquele apoio e aquela força. 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Mandar um abraço, bom dia pro meu amigo Kio Jiraya, tá na sintonia. Bom dia, patrão, bom dia, Jiraya. Um abraço, deu Padim, Jiraya. O Padim já era hoje, hein? O Padim derrapou na curva hoje, hein, Jiraya? Tá daquele jeito, hein? Meu amigo Luiz Mário, do Nova Esperança, está na sintonia, mandando aquele bom dia, obrigado. O Marcos e o Baixinho Cabeleireiro, na sintonia, mandando aquele bom dia. Valeu, Marquinho. Valeu, Baixinho. Que Deus abençoe o dia de vocês. Obrigado sempre pelo carinho, pela sintonia. TT Boiadeiro chegando por aqui, vai falar com a gente. Fala comigo, TT. Bom dia, meu irmão. Você tá bem? Diga lá.
1: Bom dia, Carlão.
0: Bom dia.
1: Carlão, oi. Toca meu ranchão pra nós aí, fazer um
0: claro,
1: favor.
0: Opa.
1: Oferecer pra galera do Bar do Capuano, o Roseval Caminhoneira, Edimo, o Jacaré e a todos meus amigos, beleza? Canal beleza. Mais, uma rádio e muitas vozes. Tchau, obrigado.
0: Valeu, valeu, TT. Um abraço, bom trabalho. Que Deus abençoe seu dia. Obrigado pelo carinho sempre e pela sintonia. Bora lá, Dona Viola Gardel canta a música Vai Meu Carro Velho Vai, né? Cisma de Caboclo com Anísio e Paulo Vitor, Laudecer, Ladanir, Meu Ranchão, Cacique Pajé, o Índio e o Doutor, só moda de qualidade a partir de agora na Canal Mais FM. São 7 horas e 44 minutos, uma excelente manhã, uma ótima quinta-feira.

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5: Embora são 8:02, bom dia.
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0: Bárbara, são 8 horas e 9 minutos, acertando o seu relógio 8 e 9, com o Verino de Sabelíssima Música, aí de Goiânia, Paranaense, cantando a música, olha só, né? Meu recanto, meu paraíso. 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Um abraço, bom dia aqui, meu amigo Gil Cantor, na sintonia. Valeu, Gil, um abraço, bom dia, uma ótima quinta-feira. Valeu, tamo junto, né? Também tá por aqui nossa amiga Edilma, do Três América, na sintonia. Ela, a Emily, a Serafim e a Tetezinha, né? Fala comigo, Edilma, bom dia,
1: querida. Bom dia, Carmo, que Deus abençoe o seu dia. Carmo, manda um bom instante. Aí eu falei pra Serafim, pra mim, também, pra mim, você adora. Pra todas minhas amigas e amigos que estão escutando o canal mais, pra todos os ouvintes, pra todos os aniversariantes, pra todos os locutores, principalmente aí pra você, que Jesus Cristo abençoe o seu dia, tudo de bom, cara. Abraço e beijo, vamos escutar, seu
0: pai. Beleza, Dilma, um abraço e um bom dia, valeu, Serafim, Emily, que Deus abençoe vocês também, né, Isadora, né, a Tetezinha, tá aí sempre com a gente, curtindo o som do canal mais FM. Meu amigo Birubiru está por aqui pra falar comigo. Fala comigo, Biro, bom dia, diga lá.
2: Bom dia, Carlos Branco.
0: Bom dia.
2: Aqui é o Birubiru da Vila Nipônica.
0: Fala, irmão.
2: Carlos Branco, vamos tocar aí hoje aí, ó, com o Luizinho Limeira, Destino de um Boêmio. Mandar a todos lá do bar do Ricardo Capuano, Ricardo, TT e todos que estiverem lá. Fora dessa já, né, com esse frio, já tá esquentando o gogó lá.
0: Bom,
2: canal certo. Mais uma rádio, muitas vozes.
0: Valeu, Biro, um abraço, bom dia, bom trabalho, parceiro. Que Deus abençoe seu dia aí, mais gente com a gente por aqui, mandando seu recado. Nosso amigo Jacaré, lá do Parque das Nações. Fala comigo, Jacaré,
3: bom dia. Carlos Branco, aqui é o Jacaré do Parque das Nações.
0: Fala, irmão.
3: Tá acompanhando, por favor, Jorge Luiz Fernando Capela. Ofereço pra minha esposa Isabel, pra você, pro Ricardo Capuano, pro TT Boiadeiro, pro Pelego, caminhoneiro Rosivaldo, todos ouvindo a canal Mais FM. Uma ótima quinta-feira pra todo mundo.
0: Beleza, tá dado o recado, perfeito? Um abraço e um bom dia, né? 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Hora de música, destino de um boêmio. Quem canta é Luizinho Limeira, né? Essa Madonna bonita. Coração de Papel com o Sérgio Reis na sequência. Capela, Jorge Luiz Fernando e as Marcianas. Solidão da Gente. São 8 horas e 15 minutos. Uma excelente manhã, uma ótima quinta-feira. Música.

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0: agora, Bruno. São 8 horas e 42 minutos. Acertamos seu relógio, 8h42. Conferindo o sucesso aí de Divino Donizete, cantando a música Dormindo com a Solidão. Passou por aqui também com eles, né? Tinha um Carreiro e Pardinho cantando a música Catimbau. Só sucesso que o pessoal indicou aqui pra gente. E a gente foi tocando, né? Agora a gente vai mandar os últimos abraços. Bom dia aqui dentro do programa Bom Dia Viola, porque daqui a pouco tem Fábio Ramos apresentando o show da manhã. Tem muita música, muita informação e momento modão aqui pela Canal Mais FM, uma rádio, muitas vozes. Te mando um bom dia, meu amigo Nego Saci, lá da Nipon. Ô, Nego, não vai dar tempo de tocar sua música hoje, meu parceiro. Um abraço, bom dia, viu? Deus abençoe. Nem soltar o áudio. O Armandinho Losnak já tá aqui na frente aqui, a gente vai soltar o áudio dele, né? Mas a música já tocamos, né, Armandinho? Um abraço, Armandinho Losnak.
1: Bom dia, Carlos Branco,
0: bom
1: tudo
0: dia,
1: bem?
0: Bom dia, Armandinho.
1: Carlos Branco, queria mandar uma moda aqui pro Costelinha, Igor e pro Anthony. Estamos tirando um leite aqui. Manda o catimbau aí.
0: Já foi, curtiu.
1: Viu? Preciso levar um queijo aí pra você experimentar aí, todos da Canal Mais aí.
0: Traz
1: Deus
0: pra
1: abençoe
0: nós.
1: Abençoe todo mundo aí.
0: Traz pra nós aqui pra tomar um café com a gente e comer um queijinho bom demais, né, Armandinho? Um abraço, meu irmão. Bom dia. Deus abençoe. A Paulina Moraes, lá de Piratininga, está com a gente também, mandando bom dia. Um abraço a ela, a Estela Paparelli e todas as meninas da oficina do bem de Piratininga. O meu amigo Ricardo Capuano, né, ele pediu essa música que a gente conferiu aqui, a Rede Prata, com o Tião Carreiro Pardinho também, né? Ele oferece aí pra todos os amigos lá do Bar do Capuano, né? E para o amigo Krasassenberg, que está na sintonia, curtindo o programa Bom Dia Viola comigo, o Carlos Branco. Valeu, Ricardo. Um abraço. Bom dia, meu irmão. Que Deus abençoe essa quinta-feira. Me despeço aqui, prometo voltar amanhã às 5 horas da manhã em ponto. Estarei com vocês novamente apresentando o programa Bom Dia Viola, né? Conto com a audiência de todos vocês. E fique sintonizado, porque daqui a pouco tem Fábio Ramos apresentando o show da manhã. Música, informação, momento, modão. E a partir de agora, né? Foi no WhatsApp 14996-188790. Está liberado ao show da manhã. Fique à vontade para vocês estar participando com ele também. Perfeito? Acerte seu relógio, são 8 horas e 44 minutos em Bauru. Uma excelente manhã, uma ótima quinta-feira. Eu volto amanhã. Tchau, tchau. Foi, valeu e até lá.

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6: 9 horas.
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0: 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Bom dia, você está ouvindo o Show da Manhã. João Neto e Frederico, Eduardo Costa, Nega Véia. Bom dia. Rádio Canal Mais, uma rádio muitas vozes. Tá frio aí na sua casa, no seu trabalho, pra você que tá dirigindo o carro, o seu caminhão? É, tá frio, hein? O inverno realmente já começou. Ai, meu Deus, não vai esquecer de colocar blusa, hein? É a família Canal Mais ligadinho em você. Bom dia com muita alegria. Quinta-feira, dia 25 de junho, 9 horas e 3 minutos. Eu, Fábio Ramos, convido você para ficar comigo juntinhos para esquentar nossa quinta-feira até o meio-dia. Solta o som, DJ.
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0: Bom dia para você.
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0: Bom dia. E aquele bom dia, não capricho, hein? Pra esquentar nossa quinta-feira. Bom dia, cidade.
3: Bom dia pra nós.
0: Bom dia, Bauru.
4: Bom dia.
0: Bom dia, ouvinte do Canal Mais FM.
5: Bom dia.
6: Bom dia.
7: Bom dia.
8: Bom dia.
9: Bom dia.
0: Bom dia, menino. Bom dia, menina.
10: Bom dia.
11: Bom dia, meu bebê.
12: Bom dia.
13: Bom dia.
0: Avisa todo mundo que o Show da Manhã já começou.
14: Bom dia. Todos os dias nós temos a oportunidade de acordar, agradecer.
0: E o quê?
14: Tomar um cafezinho e deixar de ser besta.
0: Ah, tá.
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0: Muito bem, são 9 horas e 5 minutos e o Show da Manhã já está no ar. Através do nosso telefone WhatsApp 996-18-8790. Você manda mensagem ao vivo. Para fazer o seu pedido musical, manda beijo, abraço, para bater papo com a gente. Daqui a pouco tem o nosso desafio dos bairros. E a gente sempre começa com as músicas atuais. No segundo bloco tem clássico sertanejo. E às 10 horas da manhã tem momento modão neste programa. Tá frio aí, de verdade? Então vamos esquentar então. Aumenta o som. Um bom dia para você, minha amiga dona de casa. Seja bem-vinda. Para você, meu amigo trabalhador, que Deus abençoe sempre a obra de suas mãos. E para você também que está dirigindo o seu carro, muito obrigado pela carona. Alô, meu amigo Marcos, motorista de aplicativo, é o Marcos Roberto. Tá ouvindo o programa? Seja bem-vindo, Marcos, ao Show da Manhã, a Rádio Canal Mais. Participa aí com a gente. 996-18-8790. Quero falar com você ao vivo aqui no Show da Manhã, o maior show das galáxias. Vem com a gente. 9 horas e 6 minutos, Maiara e Maraíza. 10%. Deus abençoe a nossa quinta-feira. Bom dia, Bauru.

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1: Rádio Canal Mais, Michel Teló. Chocolate quente. Bom demais com esse frio, hein? Já pensou, diretor? Ai, ai, são 9 horas e 26 minutos, 9h26. Bom dia! Seja bem-vindo ao Show da Manhã, Rádio Canal Mais, uma rádio muitas vozes. Você ouviu Michel Teló, Chocolate Quente, também passou por aqui a música de Ana Castela, com Paula Fernandes, cantando a música Pássaro de Fogo. É a família Canal Mais ligadinho, você participe você também através do nosso telefone, WhatsApp 996188790. E a pergunta do dia é, você prefere chocolate quente ou café? Com esse frio, né? Dúvida cruel. Manda zap aí, faça seu pedido musical, participa com a gente. 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E o WhatsApp liberado para você participar. É o seguinte, o que você prefere nesse inverno? É, o Michel Teló prefere um chocolate quente. E você? Café, chocolate quente? Aquele chazinho gostoso logo pela manhã, para poder esquentar nossa quinta-feira.
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1: Daqui a pouco tem tema do dia, agora tem Luan Santana e Sandy cantando Mesmo Sem Estar. Um bom dia para você.

0: 9:36. É a família Canal Mais FM ligadinho em você. Todo mundo participando com a gente através do nosso telefone, o WhatsApp 996188790. Bom dia, Eliane. Daqui a pouco ela manda mensagem aqui na rádio. Manda mensagem aqui, Eliane. Alô, Eliane Lima do Parque Jaraguá. Manda mensagem na canal. Bora lá participar com a gente. Um abraço do Edu Nunes. Quem mais está com a gente? Olá, bom dia. Lula Monteiro do Rosa Branca está dizendo que está com frio. Ah, não acredito. Ah, com certeza. Ela está dizendo o seguinte: Nossa Senhora das Pedrinhas de Gelo, que frio é esse? Bom dia para vocês. Tá frio mesmo aí no Rosa Branca, nossa garota do tempo. Ela mandou até um pinguim aqui, meu Deus. Bom dia gelado, Fábio, com a foto do pinguim aqui. Imagina, tá parecendo o Polo Norte aí, o Rosa Branca, hein? É o Polo Norte. E você também pode participar com a gente através do nosso telefone WhatsApp 996188790. Ô Lula Monteiro, café ou chocolate quente? O que você prefere com esse friozinho aí? Vai bem um chocolate quente, né? Cafezinho também não faz mal, não. Todo mundo participando com a gente, mandando seu alô no próximo bloco. Tem alô ao vivo e também o melhor do clássico sertanejo. E às 10 horas da manhã tem um momento modão. Sai daí, daqui a pouco também você participa com a gente. Vai mandando o zap, porque está chegando os nossos amigos apoiadores da Canal Mais FM, campeões de audiência.
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1: Então tá bom, Ana Maria. Bora lá participar com a gente. Você não abre mão do seu café ou do seu chocolate quente. O que você prefere logo pela manhã? Bom demais, né? Pra poder esquentar nesse inverno, a gente tem que tomar um cafezinho ou um chocolate quente, na sua opinião. 996-18-87-90. O pessoal tá participando aqui, ó. Daqui a pouco tem clássico sertanejo. São 9 horas e 41 minutos. Bom dia! Bom dia pro Ribeirinho Boca Rica. Alô, Ribeirinho Boca Rica, nosso amigo locutor. Melhoras pra você, viu? Forte abraço, meu amigo. Tá se recuperando aí, daqui a pouco tá de volta com Riqueza Sertaneja. Um abraço pra você, Ribeirinho Boca Rica. Nosso locutor, amigo apresentador da Canal Mais FM. Quem mais tá com a gente é a Nelly Verdó. Alô, Nelly Verdó. Nossa bicampeã de kart também tá sintonizada na canal. Ah, ô Nelly, bolo de laranja tá uma delícia, viu? Obrigado. Todo mundo aqui, ó, mandando um alô pra você também. Parabéns. Já pode ir lá no programa da Ana Maria Braga, tá? Uma delícia, você viu que bolo maravilhoso? Bolo de laranja, gostoso, né? Ah, o Edu falou que tá uma delícia. Quem mais tá com a gente? Ah, a Lola Monteiro tá respondendo aqui. Bom dia, Lola. E aí, chocolate quente ou cafezinho? Qual você prefere, Lola Monteiro, nossa repórter da canal?
2: Oi, Fábio Ramos, bom dia, bom Geraldo, dia. Pra você. E fiz um chocolate quente, adoro, Fábio. Tchau, tchau.
1: Olha que esperta, ela prefere um chocolate quente. Estamos chegando aí então, tá, o diretor? Vamos tomar chocolate quente lá na casa da Lula Monteiro, nessa quinta-feira fria. Vamos de Uber, que tá frio. Todo mundo participando com a gente, 996-18-87-90. Mande seu alô, seu bom dia, com muita alegria, aqui no Show da Manhã. Daqui a pouco tem mais. Alô, uma ótima quinta-feira para você. Começando o nosso bloco de clássico sertanejo, Amado Batista, Tum Tum de Saudade. Bom dia.

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0: 10:02, 10:02, horário de Brasília, fechando o nosso bloco de clássico sertanejo com Gian e Giovanni, Se É Amor, música linda. Também passou por aqui a música de Fernando e Sorocaba, Plateia. E você também ouviu Bruno e Marrone, Favo de Mel. Mel também é bom pra tosse, né, Gil? Ah, fiquei sabendo, gente, o mel é bom pra tosse, você sabia disso? Muito bom, né? O que mais que é bom pra tosse? Ah, também, ó, leite com canela. Leite com canela é bom. Leite com canela é muito bom pra tosse, olha. Doutor Fábio Ramos ao vivo. 996-18-8790. Quem tá com a gente é a Nelly. Oi, Nelly, tudo bem? Ela tá respondendo aqui, ó. Fábio Ramos, eu gosto dos dois. Do chocolate quente e do café. Pena que o chocolate é maravilhoso, mas engorda. Ah, kkk. É, engorda bastante, ela tá dizendo aqui. Não tem jeito, né? Mas é uma delícia, né? Tudo que é bom engorda, vai fazer o quê, né? Um abraço pra você, Nelly. Tá mandando um abraço também pra sua filha, Francine. Pra poder aproveitar as férias. Tá certo então, Nelly. Um abraço pra você, pra sua filha, Francine. E obrigado pelo bolo de laranja. Tava uma delícia, viu? Já tá acabando já. Vamos tomar ele com café, né, diretor? Aê, uhul! Quem mais tá com a gente? Olá, bom dia. Dona Edilma. Alô, Dona Edilma do Três Américas. Obrigado pela audiência. Alô, você aí do Três Américas. Sejam todos bem-vindos ao Show da Manhã. E o pessoal de Piratininga também tá com a gente. Alô, Piratininga. Bom dia.
1: Alô, Fábio Ramos, aqui é o Marcão de Piratininga, da Sapulândia.
0: Ô, Marcão.
1: Eu queria ouvir Lourenço Lorival, o Reino Encantado, para todo o povo de Piratininga. Opa. Um abraço, feliz, feliz quinta-feira, meu amigo.
0: É isso aí, é o Marcão da Sapulândia, lá de Piratininga. Alô, pessoal de Pira. O pessoal sempre falou, né? Pessoal de Piratininga, Paristininga. Gente, obrigado pela audiência de vocês. O pessoal sempre participando, ó, ao vivo com a gente, aqui no Show da Manhã. No próximo bloco, tem mais Alô ao Vivo. E também você participa com a gente através do nosso telefone, WhatsApp, mandando o seu alô. E o Edu tá sem celular. Cadê o seu celular? Ah, não chora não. Ai, meu Deus. Quebraram o brinquedo da criança. Agora aguenta. Você não pode ficar sem celular, senão você fica maluco. Tá chorando aqui. Agora tem apoio cultural, a gente volta já com o Momento Modão.

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1: 10 horas e 30 minutos. Fechando nosso bloco de Momento Modão. Lourenço e Lourival, com a música Meu Reino Encantado. Esse aqui foi o pedido musical do Marcão, lá de Piratininga, da Sapolândia. Um abraço para você, Marcão, e para todos aí de Piratininga. Muito obrigado pela sua audiência. No próximo bloco tem mais Alô ao Vivo, melhor da música sertaneja. E também o nosso Tempo e Temperatura. Não saia daí, a gente volta já. Agora tem os nossos apoiadores da Canal Mais FM, nossos campeões de audiência.
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1: Agora 10h31.
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5: 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Voltamos a apresentar o Show da Manhã dessa quinta-feira, animando a sua quinta-feira, trazendo o melhor da música sertaneja, pessoal participando ao vivo em todos os bairros da cidade de Bauru e região. Muito obrigado pela sua audiência aqui no Show da Manhã, o maior show das galáxias.

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1: 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E são 10 horas e 37 minutos, 10h37, olha a hora. 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Hoje eu quero saber o que você prefere para aquecer esse friozinho, cafezinho ou um chocolate quente? O Michel Teló gosta de chocolate quente, e você? 996-18-8790, olá, bom dia. Bom dia para Roseli, alô Roseli, seja bem-vinda. Alô Fábio Ramos, meu nome é Roseli, eu estou falando aqui da Vila Independência. Olha só o pessoal da Vila Independência participando com a gente. Tudo bem, Roseli? Ô Fábio Ramos, olha, realmente o Show da Manhã é o show das galáxias. Toca pra gente uma música, por favor, de Chico Rei e Paraná. É a música Canarinho. Um abraço pra você e pra todos os ouvintes. Pra você também. Um abraço, Roseli. Daqui a pouco a gente toca a sua música. E aí, na sua opinião, Roseli, você prefere chocolate quente? Prefere cafezinho, cappuccino? Participa aí, 996-18-8790. Quem mais quer participar do nosso tema do dia? A Dona Edilma também quer participar. E aí, Dona Edilma do Três Américas? Chocolate quente ou café?
4: Ah, eu gosto de café. Eu não sou muito de chocolate. Chocolate eu não gosto, não.
1: Não?
4: O café no cappuccino, eu ainda tomo um pouco de cappuccino, mas o café está em primeiro lugar. Eu gosto de café quente, bem quente.
1: Bem quente.
4: Tudo eu gosto quente. É comida quente, tudo. A Creuza Sobral é tudo frio. Ah. E eu gosto de tudo quente. Café quente, comida quente, tudo, leite quente,
1: olha,
4: tudo quente, quente, quente.
1: Tudo quente?
4: Me deu abençoe, Fábio. Eu gosto de tudo quente, tá? Me deu abençoe.
1: Eu já percebi, que menina quente. Um abraço, Dona Edilma. Toca pra esquerda, pra direita. É gol da Dona Edilma. Ela gosta de tudo quente, hein, ô Serafim? Tá certo, então. A café tem que ser quente, né? Não tem jeito. Mas cada um com do seu gosto, né? Quem mais quer participar? 996-18-8790. Estou ao vivo, aguardando a sua participação aqui no Show da Manhã, desta quinta-feira gelada em Bauru. Daqui a pouco tem tempo e temperatura. Participe você também. Chegando por aqui, o sucesso de João Pedro e Cristiano. Era só pra ficar. Bom dia, Deus abençoe a nossa quinta-feira. Show!

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1: Onze horas e seis minutos, de volta com o Show da Manhã. Tá frio aí? Aqui também. Olha só, tempo e temperatura nesse momento na cidade de Bauru. Nesse momento, a temperatura na cidade de Bauru é de 14 graus. Que frio é esse, diretor? Que show da Xuxa é esse? Que show da manhã é esse? Show da manhã com frio. A máxima de hoje deve chegar a 16 graus. É a família Canal Mais FM ligadinho em você. E também com 40% de chuva e vento a 11 km por hora. A umidade relativa do ar, nesse momento, é de 89%. Tempo e temperatura, Rádio Canal Mais FM. Você tá com frio, né? Coloca a blusa. Porque o frio não tá de brincadeira, não. Não chora não, diretor. Tá chorando aqui já.
2: Ai, que frio é esse, Fábio Ramos?
1: Cadê o seu cachecol? Cadê a sua pantufa? É, sai pra lá com esse pé gelado, rapaz. Quem mais tá com a gente? Olá, bom dia, é o TT Boiadeiro. Tudo bem, TT? Tá sempre representando a Vila Independência. E aí, TT, que não pode faltar um cafezinho, chocolate quente, cappuccino. Qual você prefere? Bom dia.
3: Bom dia, Fábio Ramos. É o TT Boiadeiro representando a Vila Independência.
1: Opa!
3: Fábio Ramos, isso é uma moda bacana aí, ó. Das antigas do Leandro e Leonardo. Toca pra nós aí. Oferecer pessoal do Ricardo Capuano, Roseval Caminhoneiro, Edima Três Américos, Serafim, o Jacaré do Parque das Nações, Peligo Alô Meu Povo. E a todos os ouvintes da Canal Mais FM, beleza? E o pessoal também lá do Bar do Silvinho. E o Maurinho da Roteirinha na sua Aparecida. Tô fazendo agora aqui, Fábio Ramos, uma vaca tolada. Bom, né? Com esse friozinho, bom, né? E o que eu gosto de beber mesmo não é nem leite nem café, não. Eu gosto de beber um quentão.
1: Olha!
3: Beleza? Canal Mais, uma rádio e muitas vozes. Tchau, obrigado.
1: Tá certo, então. Ele prefere quentão. Tá fazendo vaca atolada aí, ó. O diretor já tá com vontade. Manda o seu drone lá, diretor. Vê como que tá essa vaca atolada. Ele tá chegando aí, ó, TT Boiadeiro. Não dá ideia não, viu? Vamos ouvir então o pedido musical do nosso amigo TT Boiadeiro. Ele que prefere quentão e tá fazendo vaca atolada. Leandro Leonardo, A Rotina. Bom dia pra você. Excelente manhã de quinta-feira.

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0: É sucesso, é show da manhã. Chico Rei Paraná. Voa Liberdade.
1: Voa, voa minha liberdade.
2: É, moçada, Chico Rei.
0: É isso aí.
2: Dupla boa demais da conta.
0: Bom demais.
2: DVD do Chico Rei Paraná, eu aproveito e trago pra vocês aí. Rio Negro.
0: A gente toca aqui, pode deixar, Chico Rei Paraná. 11 horas e 22 minutos, hora certa no oferecimento de Drogaria Catedral, atendimento de sua confiança. E aí, o que você prefere nesse frio para esquentar essa quinta-feira? Chocolate, café, cappuccino, chá, todo mundo participando aqui. Vamos esquentar. Namorar também, né? É, namorar é bom também para esquentar, né, diretor? Ei, diretor, você tá animado, hein? Manda mensagem para a diretora. Manda mensagem para a diretora, diretor. É, o diretor tá dizendo que para esquentar é bom namorar também. Então tá bom. Você não é bobo não, hein? Ei, rapaz. Tá certo, então. Não vai fazer fogueira aqui no estúdio não, hein? Pelo amor de Deus. Direto dos estúdios da Canal Mais FM, melhor da música sertaneja. Ó, o pessoal tá participando aqui. Olá, bom dia. Tudo bem, Marcão de Piratininga, lá da Sapolândia?
3: Marcão.
0: Você tá bom, filho?
3: De novo aqui, Fábio Ramos. O Marcão tá pedindo, que hoje tá bom pra uma buchada.
0: É.
3: Toca pra nós aí a Thaís Alexandre, qualquer uma aí.
0: Toco. Vamos tocar. Thaís Alexandre. Estrada do Amor. Pra todo mundo aí da Sapolândia. Pessoal de Piratininga. Bom dia.

É sucesso, é show da manhã. Você ouviu Alan e Aladim? Pra poder voltar aqui, música linda. 11 horas e 29 minutos. 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E olha só, a Canal Mais está no coração de toda a cidade de Bauru. 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

0: 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São 11 horas e 31 minutinhos. No próximo bloco tem mais Alô ao Vivo e também o melhor da música sertaneja. Pra você que tá ligadinho no Show da Manhã. Até o meu dia, até o meio-dia, Show da Manhã ao vivo. E daqui a pouco, a partir do meio-dia, tem ele. Ele já está por aqui nos estúdios. Ele tá com frio hoje? Vê lá, diretor. Olha, ele tá com frio. Tá com frio, Edu? Daqui a pouco tem... Não tem jeito, né? Daqui a pouco tem Edu Nunes, a partir do meio-dia, com o programa Super Tarde, aniquilando o tédio. Você quer aniquilar o tédio? Matar a pau o baixo astral? Então não perca, Show da Manhã, até o meio-dia, e em seguida, Super Tarde com Edu Nunes, até às 15 horas. A gente volta já.
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0: 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É sucesso, é show da manhã. O maior show das galáxias. Trazendo o melhor da música sertaneja com Nalva Aguiar. Tortura de Amor. Essa aqui é a cantora preferida de Lola Monteiro. A nossa garota do tempo, lá do Rosa Branca. Tá frio aí, Lola Monteiro. Não vai esquecer o cachecol, hein? 11 horas e 40 minutos, hora certa no oferecimento de Drogaria Catedral, atendimento de sua confiança. O show da manhã ainda não acabou, dá tempo de você participar do quadro Qual é a Música? Vem cantar e participar. Qual é a música? Preste atenção nas notas musicais e responde para mim qual é o nome dessa música. Daqui a pouco tem um delicioso cardápio da Rotisserie Nossa Senhora Aparecida. 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
0: Muito bem, ouvintes de plantão da Rádio Canal Mais FM. Preste atenção nas notas musicais e responde para mim qual é o nome desta música. É um grande sucesso sertanejo. Eu quero saber, sou curioso. Valendo!

0: 996188790. Hoje o Fábio Ramos quer saber qual é o nome dessa música. Você pode mandar mensagem de texto ou mensagem de voz de até 30 segundos para todo mundo participar. Ótima quinta-feira, participe você também do Qual é a Música no Rádio. Valendo! Olha a colher de chá. Qual é o nome dessa música? 99618. Para todo mundo participar ao vivo aqui no Show da Manhã. Grande sucesso sertanejo. Tem dica, diretor? Olha, o cantor que canta essa música, ele gosta muito de usar chapéu. E agora? Ajudou? Já sabe? Manda zap. Todo mundo zapeando com Fábio Ramos, ao vivo no Show da Manhã. E falando em sertanejo, no próximo sábado tem festa junina na Chácara dos Gama. Alô, família Gama. Alô, Valtinho, Wagner. Um abraço para todas as delegadas e para toda a família. A família Gama espera por você no próximo sábado com a festa junina que vai parar Bauru. Tá todo mundo convidado. Daqui a pouco tem Alô ao Vivo com a sua participação.
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0: 11 horas e 43 minutos. César Minotti e Fabiano. Desculpa. Cantando Talvez. Bom dia. Bom frio pra você.

0: 11:50, de volta com o show da manhã, Daniel. Embriagado de amor. Bom dia pra você que tá ligadinho na Canal Mais FM, a rádio mais ouvida de Bauru e região, tanto na área urbana como na área rural. É ou não é, diretor? Em toda a cidade de Bauru, só dá Canal Mais FM. Quem tá com a gente agora? Ah, é a nossa assistente de palco. Bom dia, Merlin. Tudo bem? Deus abençoe. A Merlin tá dizendo o seguinte, a nossa assistente de palco do show da manhã, Fábio Ramos. Olha, um dos conselhos, na verdade, um dos melhores conselhos que já recebi e foi também um dos mais simples na minha vida, é esse aqui, ó. Conversa com Deus. Olha só que forte, hein? Seja qual for o motivo, seja qual for o problema, deixa ele te guiar. Ninguém tem respostas melhores do que a dele. Amém? Amém, Merle. Deus abençoe. Ela está dizendo, abençoado dia para você, para todos os seus ouvintes e para você também, meu amigo Fábio Ramos. Obrigada por você existir. Obrigado você, Merle. E ela está dizendo, tá frio, hein? Uhul, que frio é esse? Realmente está frio pra caramba, viu, Merle? Um abraço para você também. É a Merle lá do, da Vila Industrial, ligadinha no show da manhã. Chegando por aqui, Creuza Sobral. Bom dia, Creuza, tudo bem? E aí, prefere o cafezinho, chocolate quente? E você, Merle, prefere um café, um chocolate quente, um cappuccino? Responde aí pra gente. E eu também quero saber qual é a música. Já sabe qual é a música? Olha lá, hein?
1: Oi, Fábio Ramos. Bom dia. Bom dia, família Canal Mais.
0: Bom dia.
1: Que Deus abençoe a nossa quinta-feira.
0: Amém, Creuza.
1: Fria e abençoada. Fábio, eu creio que o segredo musical é Panela Velha, né?
0: Será?
1: Um grande sucesso com Sérgio Reis.
0: Panela Velha?
1: E eu quero aproveitar e mandar um beijo especial para você e para todos os meus amigos e amigas sem exceção, ou melhor, todos que fazem parte da família Canal Mais. Tô acabando de tomar café para me divertir.
0: Olha!
1: Bom, Fábio, ficam todos com Deus, que com ele eu também estou. Até a semana que vem, com a graça de Deus.
0: É, até a semana que vem, porque amanhã, sexta-feira, tem Cirineu Fedriz, a partir das 9 horas. Tá certo então, Creuza. Ela gosta de café, todo mundo sabe. Bom café da manhã para você, Creuza. Obrigado pela sua audiência. Abraço para toda a família Sobral. Ela tá achando que é a música do Sérgio Reis, diretor. Panela Velha. Será? Aguenta aí, Creuza. Daqui a pouco a gente vai saber. Olá, um bom dia. Quem tá falando?
2: A música aí é Panela Véia, Marcão de Piratininga.
0: Ô Marcão.
2: Fábio Ramos, toca pra nós Chico Rei Paraná, Amor Rebelde.
0: Essa aí vai ficar pro Edu. Um abraço pra você, Marcão. Também tá achando que é Panela Velha, de Sérgio Reis.
3: Eu prefiro cappuccino. Nossa, adoro um cappuccino.
0: Olha!
3: Ou então um chá de erva cidreira.
0: Ah.
3: Com limãozinho. Que delícia. Ah, também. Mas agora é bom a gente tomar chá de.
0: De?
3: Gengibre. Agora é, por causa da garganta. Um abraço, amigo.
0: Olha só! Obrigado pelas dicas, nossa assistente de palco. Palmas pra ela. Ela gosta de cappuccino, você viu, diretor? Gosta de chá também. É isso aí, Merlin. Obrigado pela sua participação.
3: Fábio. Bom dia, Canal Mais. Bom dia, ouvintes. Aqui é a Solange de Piratininga.
0: Oi, Solange.
3: Frio, tá muito frio, mas tá bom.
0: Então, menina.
3: É, a música aí é Panela Velha.
0: Panela Velha?
3: Musicão, hein?
0: Certeza.
3: É de Sérgio Reis.
0: Sérgio Reis.
3: Um abraço, quero mandar um modão aí pra todos os ouvintes. Manda um abraço pra todo mundo da Pastelaria da Fátima. E vamos que vamos, hein? Hoje tá bom de um caldinho, hein?
0: Olha só, a Solange tá dizendo que hoje tá bom pra tomar um caldinho, que esse tempinho, né? Verdade. Vamos invadir? Vamos invadir lá? A Pastelaria da Fátima, lá em Piratininga. Um abraço pra você, Solange. Também tá achando que é Panela Velha de Sérgio Reis. Todo mundo mandando o seu alô. A Roseli também tá achando que é Panela Velha. Um abraço pra você, Roseli. Lá da Independência. Dizendo a música é Panela Velha, Fábio Ramos. Será? Vamos revelar agora. Porque tá chegando Edu Nunes, programa Super Tarde. A resposta certa é Panela Velha, de Sérgio Rei. Um abraço também para o Marcos Roberto. Alô, Marcos Roberto, motorista de aplicativo. Obrigado pela audiência. A última de hoje é de Jaine. Amigos para sempre. Tchau, gente!

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1: Agora meio-dia em ponto. Boa tarde.
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7: Bora, gente. Ao meio-dia, 6 minutos. Boa tarde.

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0: Na minha responsabilidade, quinto, hein, gente? Ó, quinta-feira, hoje, 25 de junho do ano 2026. E é ao vivo, hein? Com direito a erros e acertos, aniquilando o tédio e matando a pau o baixo astral. Estamos aqui, ó, comandando a máquina sonora e juntos a gente vai fazer dessa tarde de quinta-feira uma super tarde. E é o seguinte, claro, sempre no intuito de levar na sua casa, no seu trabalho, onde você estiver, a melhor programação das tardes bauruense na programação da nossa 87.9 Canal Mais, programa Super Tarde. E é sempre também junto com você e pra você, certo? A gente vai fazendo a nossa bagunça na música, na trilha sonora da Canal. Você participando comigo no nosso 14-996-18-8790 para pedir a sua música, mandar o seu alô, pôr a sua carinha aqui, ó, junto com a gente na programação, certo? Também vai ter música, sim, vai ter muita informação, também vai ter os resultados da Copa do Mundo, também. E é claro, pouco blá blá blá para você com a nossa super tarde aqui na Canal, certo? Ó, convido você também a participar com a gente no nosso WhatsApp e ouvir no nosso site oficial, hein? canalmaisfm.com.br. Ah, eu quero mais! Também no Facebook, Instagram, redes sociais para você, é só digitar Canal Mais FM, beleza? Ô, nós tá desconectado aqui do zap meu, do meu celular, gente. Mas nós tá por aqui. Então você que tá mandando 555 mil mensagens por segundo no meu piriri aqui, no meu baixa frequência, infelizmente eu tô fora do ar. Mas você pode mandar aí, ó, no nosso WhatsApp, tá bom? 14-996-18-8790. Jorge Henrique Rodrigo, abrindo o Super Tarde.

0: minutos. Pra você na programação Super Tarde, Henrique Juliano, Coração de Rua. Ouvimos também a música do Felipe Araújo, Ainda Sou Tão Seu. Também o Jorge Henrique Rodrigo, Seu Oposto. Participação também do Henrique Juliano aqui na programação. Bom, seguinte, ó, meio-dia, 17 minutos, hein? 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E é o seguinte, hein? Já vamos também atualizar para você tempo e temperatura na cidade de Bauru. Rapaz, tá frio aí? Tem gente até tirando sarro da gente, né? 14 graus, hein, gente? Marca os termômetros na cidade de Bauru. Com a possibilidade de chuva de 41%. A umidade é de 87, vento de 13 km por hora. Chuva fraca para toda a cidade de Bauru, com a máxima hoje prevista para 16 graus. 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Bom, seguinte, ó, meio-dia, 19 minutos, meio-dia, 19. Vamos de mais música? Deixa eu ver o que tá acontecendo aqui na Terra do Nunca. Tem gente até tirando um sarro de mim, Wellington. Olha aí, ó, só porque tá frio, menino.
1: Oi, Edu. Oi. Boa tarde, gelado pra você.
0: Pra você
1: também. Ótima programação. Tô aqui, ó, na sua companhia, nessa bagunça gostosa e organizada. Se você puder, Edu, aproveita aí o friozinho e toca o Frio da Madrugada pra nós.
0: É, né?
1: Com Rio Negro e Solimões. Mando pra todos os seus ouvintes. Todos. Não vou falar o nome de ninguém, tá bom? Tchau, Edu. Um abraço.
0: Beijo, Lula. Tá de bem com a vida sempre, né?

0: Aí, ó, sucesso pra você, hein, do Bruno e Marrone, na programação Super Tarde da nossa Canal Mais, pela porta da frente. Bom, ouvimos também a música do Diego e Vitor Hugo, Tubarões, Rio Negro e Solimões, passou por aqui também, Frio da Madrugada, e não é só na madrugada não, hein, é todo dia. Ah, meu Deus do céu! Bom, meio-dia, 30 minutos, mais uma vez aqui ao nosso amigo Wellington. 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Bom, seguinte, tem apoio na sequência, claro. Tem mais, hein? Bora, bora, bora!
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7: Bora, bora, bora, né, gente? Ó, meio-dia, 34 minutos. Seguimos com a programação ao vivo. A nossa super tarde é o seguinte, hein? 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E bom apetite! Bora, bora, bora! Continua você participando com a gente, continua você mandando a sua mensagem. Ó, eu tô por aqui, viu? E eu quero você também interagindo, participando, pedindo a sua música. Hoje também tem aí aquela dica especial lá do nosso amigo Fabiano, da comitiva Bailão do Fabiano. Eu acho que daqui a pouquinho ele vai estar por aqui, né, Fabiano? E é claro, também aquele convite especial pra você da Quinta Neja. Ô, tá, hoje é o Quinta Forró, né? Lá na AABB, e você é mais do que convidado, mais do que convidado. E ó, as 20 primeiras mulheres hoje na ABB é caipirinha na faixa, hein? É bom ou não é? Gente, também domingão, vai rolar aquele domingão da família, que é um domingão também mais do que especial, na onde você vai também fazer a sua parte em solidariedade. É Domingão da Família Beneficente, com Camarguinho do Forró, com João Julião e também com o Lucas do Teclado. Vai ter também muitas apresentações, Juninho Camargo, Luciana Montalvão, vai ter o Osmano e Paraguai, vai ter a Aline Linda, vai ter muita gente boa naquele palco consagrado lá na ABB. É um domingão na qual você, com a sua família também, vai almoçar e sempre, hein, muito bem. Ó, quer saber o cardápio de domingo? Arroz, feijão carioca, macarronada, bife acebolado, a batatonese com bacon. Sempre preparado, sempre, gente, com muito carinho, com muito amor e dedicação pela nossa querida a Sônia, mamãe do nosso amigo Fabiano, e também pelo papai, né? A galera que tá lá de Bem com a Vida também, sempre fazendo com muito carinho cardápios deliciosos, certo? Eu convido você, a partir do meio-dia, comitiva Bailando Fabiano, Domingão da Família Beneficente. Vai rolar bingo também, com muitos prêmios e, é claro, a maior parte do espetáculo é você, junto com a gente lá na AABB, beleza? Bora, bora, bora de mais música! Ó, chegou, hein? O Conde do Forró.

Zezé de Camargo e Luciano, pra você, aqui na programação Super Tarde da nossa Canal Mais. Essa quem pediu foi a Eliana, Parque Jaraguá. Bom, vimos também Guilherme Santiago, ABCD. É a Nelly Verdó quem pediu, mandando em especial pra todos os amigos e amigas, na qual ela fez aqui também na programação da Rádio Canal Mais. Valeu, Nelly! Ô, Nelly! Tá muito elogiado aqui o bolo, hein? Você tá de brincadeira, menina? Ô, louco, o Fábio levou até o prato embora. Você tá de brincadeira comigo? Ótima tarde pra você, Nelly. A nossa bicampeã de kart também nos prestigiando aí, né? Falou até que vai pra Ana Maria Braga, a filha dela, né? Que na verdade, gente, quem fez o bolo foi a filha, viu? É, ela tá pegando aí a carona, mas quem pegou foi, quem fez, né? Foi a Francine, a filha da Nelly, que fez aí esse delicioso bolo e ontem veio aqui, enquanto nós não viu o fim dele, nós mergulhou de cabeça mesmo, hein? Tá de brincadeira! Bom, ouvimos também o Gustavo Lima, Retrovisor, Conde do Forró, Romance Desapegado. Gente, ó, daqui a pouquinho, ô Zé! Tô sem celular, Zé. Ô Zé Araújo, você tá mandando um monte de mensagem, né, coitado? Mas daqui a pouquinho tem a Hora do Zé, também na programação, pra ele, junto com a gente, com todos nós aí da programação Super Tarde, fazer a análise crítica dos jogos que aconteceram ontem, dos futuros confrontos, dos que já se definiram, dos que não se definiram, dos que estão para se definir, né? Para a próxima fase da Copa do Mundo. Quem ficou pelo caminho, quem não ficou, ô Zé! Manda logo aí, ô seu cavalo. Bom, agora meio-dia, 52 minutos. Ana Prado, pra você na programação Cobaia.

0: voz do povo é a voz de Deus. Eduardo Costa, imagina eu. Ouvimos também a Laona Prado, Cobaia. Agora meio-dia 59 minutos, hein? Meio-dia e 59. Tá de bem com a vida aí? Tá frio aí ou não? Meu Deus do céu, gente, eu vou atualizar aqui, porque eu não tô acreditando não, hein? Verdade, um trem desse? 14 graus marcando os termômetros na cidade, com a possibilidade de chuva, ó, de 46%, hein? Ô, louco! Quer saber a máxima de hoje? Não passa de 16 graus. Você tá doido?
1: Ai, ai, ai.
0: Bom, gente, ó, a gente vai de apoio cultural. Na sequência, a gente vai trazer um dado, né, nas quantidades de multas que foram aplicadas no primeiro dia do veículo aí, ó, cheio de câmeras e monitoramentos e tudo mais, que está transitando pela cidade de Bauru, na nova Zona Azul. E também vamos trazer tudo o que aconteceu e o que rolou e o que não rolou. A estreia dele, Neymar, na Copa do Mundo e tudo mais. E a grande vitória em cima também da Escócia, do Brasil, numa boa apresentação, na minha humilde opinião, da seleção brasileira. Os futuros confrontos e tudo mais também, né? Possíveis confrontos nas oitavas de finais da Copa do Mundo, ó. Aguenta aí, hein? É depois do apoio cultural. Primeiro, prioridade, os nossos apoiadores.
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0: Opa, de volta, hein, gente? Seguimos ao vivo com a programação Super Tarde da nossa Canal Mais. E ó, tá chegando, hein? A quermesse de São Pedro com um show de prêmios pra você. Começa agora, no dia 27 de junho e vai até o dia... até o dia 4. Ô, louco, vai ter cachorro quente? Vai ter pastéis, espetinhos, doces, chocolate quente e muito mais, hein, gente? Ali, ó, no salão paroquial, na Alameda Jim Alfredo Malan de Andragone, 310, no Vila Dutra, hein? Olha só. Convite especial para vocês aí, ali da Quermesse São Pedro. Eu vou, e você? Dia 27 de junho e 4 de junho, julho. Chique, né? É bom demais. A partir das 19 horas, também vai estar aceitando Pix e também dinheiro. Beleza? É bom, hein? Eu quero e quero muito que você participe também, tá bom? Bom, vamos lá, gente. A quermesse de São Pedro, prepare-se para duas noites, né, de muita alegria, comidas típicas e diversão para toda a sua família. Dia 27 a 4 de julho. Dia 27 de junho a 4 de julho. Olha que chique. A partir das 19 horas, lá no Salão Paroquial, na Alameda Gen, Alfredo Malan. Quadra 310, né? No Vila Dutra. Vai ter cachorro quente, pastéis, espetinhos, doce, chocolate quente, show de prêmios e, claro, também muito mais para você. Vale a pena, viu? Você chamar sua família, chamar os seus amigos e ir lá curtir e se divertir também com a quermesse de São Pedro. Opa! Bora de mais música, gente? Ô, deixa eu falar rapidinho aqui para vocês, ó. Não, vamos de música ainda não, aguenta aí, segura aí, vamos lá, vamos para os resultados da Copa do Mundo. Ontem tivemos jogos e jogos aí que foram, vamos dizer assim, emocionantes, placares que se invertiam a cada momento. Rapaz, foi um pega pra capar ontem os jogos, hein? Tivemos aí, ó, ontem a Suíça versus Canadá, 2-1 para Suíça. Tivemos a Bósnia contra Catar e 3-1 para Bósnia. Tivemos Marrocos versus Haiti. Gente, esse jogo foi uma inversão de placares, até que Marrocos depois deu uma deslanchada, colocou a cabeça no lugar, começou a pensar melhor o jogo e aí veio esse placar de 4-2, mas era 1-0, 1-1, 2-0, 2-1, 2-2, 3-2. Rapaz, foi feio o negócio, hein? Foi uma pegada boa. Marrocos classificado 4, Haiti 2, Escócia e Brasil. Brasil e Escócia, num show à parte também do Vini Jr. Ô, Vini Jr., quando você quer, né, meu parceiro? Tá aí, ó, Escócia 0, Brasil 3, Brasil classificado, esperando aí o próximo confronto para as oitavas, né? África do Sul e Coreia do Sul. África do Sul ganhou 1-0. Tcheca versus México. México venceu 3-0. E hoje temos aí os confrontos também, né? Curacão versus Costa do Marfim, às 17 horas. E Alemanha versus Equador, Equador versus Alemanha também às 17 horas, tá? Pelo grupo F também vamos ter aí às 20 horas Tunísia versus Holanda, que pode ser um dos adversários do nosso Brasil, e também Japão no mesmo horário às 20 horas versus Suécia, que também Japão pode ser aí um, vamos dizer, um confronto contra o nosso querido Brasil. Eita, nós! Hoje também, às 23 horas, pelo grupo D, teremos Turquia versus Estados Unidos e, ao mesmo tempo, no mesmo horário, Paraguai versus Austrália, ok? Gente, olha só, possíveis confrontos Brasil versus Holanda versus Suécia versus Japão, são os possíveis confrontos aí que o Brasil aguarda para a próxima fase. Eu acho que vai dar Japão e Brasil, e aí Brasil passa. Eu acho que vai dar, se der também aí contra a Holanda ou contra a Suécia, eu acredito que passa, que o Brasil, jogando o que vem aí nessa evolução, acredito eu que passa, com um pouco de dificuldade ou não, mas passa. Eu voltei a acreditar na nossa seleção. Eu voltei a ver aquele famoso sangue nos olhos, né? Bolas divididas, lá, bola pro mato, que é final de campeonato. É essa seleção que todo brasileiro tá querendo. Ah, perdemos de 0-0, mas perdemos jogando. Ganhamos de 0-0, mas ganhamos jogando também. Com raça, com dedicação tática, porque dá pra ir, dá pra ir, dá pra, com certeza, a conquistar aí, porque as outras seleções também não tá de brilhar os olhos não, viu? Não vem lá. Para com isso. É bom pegar uma França no final, né? Vamos exagerar também. Deixa pra final, que não é bate de chinelo. Por enquanto, vamos aí, que o que vier pra nós, nós temos que atropelar igual nós fez ontem. Ontem foi bonito, viu, a seleção brasileira. De verdade mesmo, gente. Não tô puxando o saco de ninguém, não. Mas eu gostei ontem do jogo, sim. Foi um jogo legal. Jogo bom. Bom, vamos lá trazer essa informação também aqui, ó. Pra vocês, ouvintes da programação. Quem se deparou já aí, né, no centro, em especial no centro da cidade, com o novo veículo da Zona Azul, hein? Eita! E aí, você foi um dos contemplados nessa multa aí, nessa chuva de multas que teve no primeiro dia? Meu Deus do céu, ei, olha só, o primeiro dia de fiscalização do veículo de reconhecimento óptico de caráter OCR, o popular carro das multas, ou o dedo duro, dedo duro é boa. Mais para Robocop, né? Como tem sido aí popularmente chamado no município, resultou na aplicação de 241 infrações de trânsito em veículos estacionados sem a devida regularização. Segundo a Indurb, também os proprietários serão notificados com garantia do direito à defesa e também ao recurso, conforme previsto sempre na legislação, né? A empresa municipal destaca também que a nova tecnologia amplia e coloca mais eficiência na fiscalização e contribui para a rotatividade das vagas, beneficiando motoristas, comerciantes e a mobilidade urbana também. A Indurb reforça que a medida tem caráter educativo e busca promover o uso organizado e justo dos espaços públicos. Não é só você chegar lá e estacionar o seu carro, pagou lá 50 mil reais para deixar o seu carro o dia todo. Não, tem que ter essa rotatividade também, minha gente. Acho que tem um determinado tempo lá que você saiu com o seu carro dali, não saiu, deixou ele ali, é multado do mesmo jeito. Que é isso? Mas é isso, né? Ainda bem que tá botando bicicleta também ou não? Porque a minha, ontem mesmo, sábado, eu precisei deixar ela num lugar lá que não deu muito bom, não. Será que eu fui multado? Não tô sabendo. Nando Moreno, Mesmo Longe. Participação de Cristiano Araújo.

0: livre pra voar. Christian e Cristiano, pra você aqui na programação Super Tarde da nossa Canal Mais. Bom, ouvimos também a música do Humberto e Ronaldo, e a gente faz amor. Também o Marcos Ibelucci, Eu Era, Nando Moreno, Mesmo Longe, participação aí de Cristiano Araújo. 1h28, gente, quer uma dica especial pra você, pra sua autoestima, para você mudar literalmente o seu visual na mão de um bom profissional que vai te dar dicas também de como vai ficar de o look, né? O visual que vai combinar com você. 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
0: 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Bora de apoio, na sequência tem mais.
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0: Agora 1h31.
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8: Eita, nós. Bora. 1h34. 1h34, né? Um alusão aqui pra Sueli também, de Bem com a Vida. Curtindo aí a programação no Nova Paulista. Ótima tarde, Sueli. Obrigado pelo carinho da audiência. Também tá de Bem com a Vida, sempre curtindo a programação, a nossa querida Cíntia. Olá, Edu Nunes. Boa tarde. Tudo bem? Manda um alô pra nós aqui, hein? Não esquece. Todos os dias ouvindo a programação. Manda um abraço também para minha amiga Roberta. Hoje estamos em dupla e curtindo vocês aí. Valeu. Valeu a Roberta, a Cíntia. Aonde vocês estiverem aí, né? Posso falar? Eu falo mesmo. Tá aí, ó, lá no Confiança, né? Tá de bem com a vida, curtindo a programação. Valeu, viu, meninas? Obrigado aí pelo carinho da audiência com a nossa rádio Canal Mais, tá bom? Ah, deixa eu ver quem mais também, o William. Oi, Edu, boa tarde. Manda um abraço pra nós aqui, Parque Jaraguá, te ouve. Hoje tá friozinho e a gente tá aqui, ó, de bem com a vida, curtindo também. De bem, curtindo... curtindo as férias. Opa! Aí que chique, hein, William? Valeu, parceiro. Valeu aí por nos permitir também adentrar na sua casa aí, curtindo as férias com você, meu parceiro. Obrigado pelo carinho. Toda a galera também no Parque Jaraguá, muito obrigado pelo carinho da audiência. Ô, Fábio Ramos, todo mundo, às vezes, quando entra de férias, manda mensagem na rádio falando assim, eu tô de férias. Por que que não pega férias? Entendeu? Não, nós precisamos urgente falar com o Cirineu. Vamos fazer uma revolução revolucionária das revolucionadas. Eu quero aumento, quer dizer, eu quero férias. Ô Cirineu, por que que nós não tem férias? Será que é medo de nós perder
9: a... A minha pode ser
8: o mês que vem,
9: que é meu aniversário.
8: A minha, se for de aniversário, então dia 27 agora é meu aniversário. Você tá sabendo, pai? Que dia que é hoje? Hoje é dia 25, não é? Amanhã, sexta-feira, dia 26. Sábado, dia 27, é meu aniversário. O que você vai me dar de presente?
9: Ah, é surpresa!
8: Eu vou fazer 50, Fábio. Vou fazer 50 anos, rapaz. Tô meio assim já, capengando daqui pra ali, dali pra aqui. Mas tô por aí, né? Tô por aí. 50. 5.0. Só falta mais 2 anos pra me apodar o Sirineu. Mas só, parabéns. Não vai rolar um pix? Não vai rolar um pix? Porque a gente só vai se ver segunda-feira. Segunda-feira eu já sou 50, concorda? Não, eu quero meu presente, poxa. E vocês, ouvintes, o que vocês vão me dar de presente? Sábado eu não vou estar por aqui, né? Então, não vou estar. Mas é meu aniversário, 5.0. O que vocês vão me dar de presente? Verdade? Segunda-feira. O que você vai trazer? O que você vai trazer de presente pro Edu Nunes segunda-feira no show da manhã?
9: Não vai caber aqui no estúdio.
8: Ai, meu Deus do céu. Quando eu crescer, vou dar um trabalho, né? Ô, Cíntia, bora lá. Vamos curtir a música que a Cíntia pediu aqui, ó. O André e Adriano. Mordida de amor. Ó, que chique, hein? E a rua.

0: Bora comigo! A música do Adalberto e Adriano pra você aqui na programação Super Tarde da nossa Canal Mais. Bom, vimos também as Marcianas, Alguém Que Me Lembra Você, também o César e Paulinho, Coração Só Quer Você, também o Chico Rei Paraná, Volta Pra Mim, Cristiano Araújo, Você Mudou, a 1h59, gente, 1h59, boa tarde Edu Nunes, boa tarde ouvintes. Simone, Parque Jaraguá, manda um abraço pra nós. Tá frio aí? KKKKKKKK. Tá frio, né? Você tá doido, pelo amor de Deus. Mas é isso, gente. É o que a gente tem pra hoje, né? Quer saber as novidades? Não vai passar disso. 14 graus marcando os termômetros. Né, Simone? Obrigado, viu, pelo carinho aí de todos também que sintoniza a programação no Parque Jaraguá. Bom, tem apoio na sequência, tem o pedido musical seu, tá, Simone? Ela tá pedindo aqui a música do Zé Felipe com a Ana Castela e a gente vai tocar depois dos nossos apoiadores, ok? Aguenta aí!
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0: Agora 2:04, programação Super Tarde, ao vivo, hein? Com direito a erros e acertos, a gente continua por aqui, tocando o que toca no seu coração. Sempre atendendo você também, através aí do nosso WhatsApp, nas ondas da nossa 87.9 Canal Mais. Ó, você também que nos acompanha aí, ó, através do nosso site oficial, valeu, hein? canalmaisfm.com.br. Alô, Marcão, de Piratininga, toda a galera também em Piratininga que sintoniza, nos permite fazer companhia para vocês aí. Muito obrigado, viu, gente? A cada um de vocês de Piratininga e também de toda a nossa região, através do nosso site oficial também. Valeu, valeu, valeu! Opa, deixa eu ver aqui, Marcão. Daqui um bocadinho nós manda pra você, tá? Se não der, nós manda aí no horário do Tião Camargo, da rapaziada que entende um bocadinho mais do que eu, mas nós vai ajeitar aqui a sua moda, tá bom, meu parceiro? Valeu, valeu, valeu. Também uma alusão aqui pro Max. Alô, Max. É o Max, tá aí curtindo a programação também, né? Valeu, obrigado pelo carinho da audiência. O Bruno também. Oi, Edu Nunes, manda um abraço pra mim aqui. Ouço sempre e pego carona no rádio da Simone. Ô louco! Aí sim, hein, Bruno? Valeu, valeu, valeu a todos aí no Parque Jaraguá. Manda um abraço pra nós aqui, manda um Chitãozinho Chororó. Mando. Valeu, valeu, Bruno, a toda a galera aí no Parque Jaraguá, pelo carinho. A Nelly aqui, ó, a Nelly não para. Ô, Nelly! Cansa, descansa o dedinho aí, mulher. Pelo amor de Deus. Manda 70 mensagens por segundo aqui. É a campeã de digitação também, a Nelly Verdó. Você tá doido? Ai, Deus. Deixa, ela digita até amanhecer o dia. Que isso, mulher? Pela madrugada. Ela manda B-O-M-D-I-A. Tudo separado que é pra dar trabalho pro locutor, né? É tudo no pingado. Ei, Nelly Verdó. Bom, vamos lá, gente. Vamos de música.
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0: Wilson e Soraya, Só Aprendi a Amar Você. Ouvimos também o Vander Cristiano, Eu Sem Você, Rio Negro e Solimões, Madrugada Triste. Essa quem pediu foi a Sula. Tá aí de bem com a vida, né, Sula? Tá curtindo a programação, um alusão que tá mandando pra Lola, pra Edilma, pra Creuza e pra Maninha, Lindomar. Beijo, Sula. Obrigado pelo carinho da audiência. Ouvimos também o Chitãozinho e Chororó. É Assim Que Te Amo, Mato Grosso e Matias. Quem pediu foi o Marcão, lá da Sapolândia, em Piratininga. 24 Horas de Amor. Também o Zé Felipe com a Ana Castela, Sua Boca Mente. Bom, 2 horas e 30 minutos. Bora, né, gente? Vamos girar a última meia hora da Super Tarde para fechar também a nossa semana. E a gente volta, claro, com elas, as Empoeiradas da Canal
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15: Bom, de volta, seguimos com a programação. A última meia hora desta quinta-feira da programação Super Tarde é o momento delas, as empoeiradas da Canal. E eu aconselho você a estar junto comigo, dá um volumezinho aí, ó, no seu receptor em 87.9 na nossa rádio Canal Mais e juntos vamos viajar, não muito distante. Aqui não é o momento modão, gente, porque eu nem tenho o conhecimento que esses caras feras têm aí. Eu só fuço aqui no baú, dou aquela fuçadinha, sem compromisso, com as câmeras desligadas para ninguém ver. E aí a gente tenta trazer alguma coisinha aí de um passado não muito distante para as empoeiradas da programação. Bora comigo? Zezé de Camargo e Luciano. Quem é fã do Zezé de Camargo e Luciano, levanta a mão aí. Vamos ouvir.

Olha nas empoeiradas da programação Super Tarde da nossa Canal Mais, Caminhoneiro do Amor, Sula Miranda. Ai, ai, ai. Bom, ouvimos também o Milionário e José Rico, Quem Disse Que Esqueci, Tangará e Gralha Azul também na programação, nas empoeiradas, Porto Solidão, também o Zezé de Camargo e Luciano, hein? Seu Olhar. Ó, 8, faltando agora para as 3 da tarde, tá? A gente vai tirando o time de campo. Ah, com aquele gostinho de saudade, com aquele gostinho de quero mais, pra gente acumular tudo pra na próxima segunda-feira, Deus permitindo, a gente ter um novo encontro aqui nas ondas da nossa Canal Mais, beleza? Amanhã tem Silvio Léo Santos, lá, lá, lá, lá. Aqui na programação tem também a Cirineu Pedris com o show da manhã. Finalzão de semana tá chegando e vem junto com ele Tom Araújo, vem também o Arthurzinho, uma programação toda especial para você também no finalzão de semana aí, tá bom, gente? A todos o meu carinho, o meu respeito e o meu agradecimento eterno pela grande audiência de cada um de vocês, tá? Um beijo no coração de todos e que Divino Pai, Filho e Espírito Santo nos abençoe, nos permita boas e lindas histórias para contar na nossa segunda-feira aqui juntos, tá bom? Um beijo no coração de todos, fiquem com Deus e até segunda, se Deus quiser. Bom final de semana! Hoje eu quero te amar, Renê Ronaldo, para fechar com chave de ouro. Tchau, gente!

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1: 2:58.
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4: 4:35.

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6: 4:57.
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0: Agora em Bauru, 17 horas, mais um minuto, 17:01, e a partir de agora você vai curtir comigo, nós vamos curtir juntos mais uma verdadeira seleção musical, principalmente destacando a nossa música sertaneja de raiz.
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0: Eu falo para você diretamente dos estúdios da Canal Mais FM, na rua Ori Pinheiro Brizola, 97, bairro Alto Paraíso, cidade de Bauru, estado de São Paulo. O nosso zap para você participar do programa, anote aí, 996-188-790, 996-188-790. Você pode participar enviando a tua mensagem através de texto ou áudio. Se áudio, até 30 segundos, tá bom? Começando com o Tonico Tinoco, a música é deles e do Augusto Altran. Eles cantam pra gente de 1968, Tonico Tinoco, Pé da Letra. Ela foi gravada a primeira vez em 58, né? Isso aqui é uma regravação. E depois na sequência do Raul Torres, Rolando Boldrin, 1978, Mestre Carreiro. Também do Raul Torres, Raul Torres e Florencio, 1962, Mineira de Diamantina. Agora em Bauru, 17:03.

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1: Deixa comigo agora, 17h13 em Bauru.
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1: 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Agora em Bauru, 17h14.

0: Sim, prosseguindo, eu trago agora e mando lá pro meu amigo Luiz Batista. Ô Luizão, um grande abraço, obrigado pela audiência. Tá curtindo comigo através do Facebook. E eu atendo também aqui o Marco Antônio. Marco Antônio da Vila Coágio. Alô, meus amigos da Vila Coágio. Marco Antônio pra nós e pra todo mundo. Do Macir dos Santos e do Tião Carreiro. Jacó e Jacózinho. 1965. Porta fechada. Tião Carreiro também gravou essa música, acho que é no mesmo ano, se não me engano. Jacó e Jacózinho, né? E depois, na sequência, para o Luiz Carlos do Jardim Godói. Alô, Luiz Carlos do Jardim Godói. Do Nísio e do Serrinha, Zico e Zeca, 1967, Aquela Carta. Essa música foi gravada 10 anos antes do Zico e Zeca, em 1957, por Nísio e Nésio, né? E depois, o primeiro grande sucesso da dupla César e Paulinho, a música que de fato alavancou a carreira de César e Paulinho. E eu atendo aqui a Vilma da Vila Giunta. Ela pediu, vai ouvir e nós vamos ouvir com ela a música do Paraíso. César e Paulinho, 1981, Noite Maravilhosa. Vamos escutar.
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3: 5:31.
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5: Deixa comigo agora, 17:31 em Bauru.

0: Agora 17h32, 17h32, um abraço aqui pra minha mana, né? Isabel Camargo curtindo comigo no repique da viola lá em Vargem Grande, Paulista. Tá pedindo aqui escota de vagalume. Vou programar pra você no próximo bloco, tá bom, mana? Beijão pra todo mundo aí. Antônio Carmona. O Antônio Carmona. Boa tarde, tchão. Estou te ouvindo. Obrigado, obrigado, muito obrigado. Também o Toninho Gomes curtindo. Zé Batista Nascimento, meu cunhado, pé de bode. Tá curtindo lá em São Pedro, né? Tá morando em São Pedro agora. Alô, Zé, um abraço pra você, pra Célia, pra Nega e pro Rogerinho. E o Antônio Carmona tá pedindo aqui Folia de São Sebastião, é isso? Com o Moreno Moreno. Eu vou procurar pra você, tá bom? Vamos ver se eu acho. Tá certo? Um abraço aqui pro meu xará, o Sebastião Valdeli, lá de Guaxupé, Minas Gerais. Olha, ele já tinha pedido aqui no dia em que eu me casei com o Jacó Jacodeiro, não achei. Pediu aqui hoje Tropeiro, com Edgar de Souza, não tem. E também Mato Grosso e Matias, Geração de Boiadeira. Essa música acho que eu toquei ontem, se eu não me engano. Eu acho que eu toquei ontem, preciso ver. Acho que eu toquei essa música no programa de ontem, tá bom? Deixa eu ver o recado do Luizão aqui.
1: Ô, Tião Camargo, boa tarde. Aqui quem fala é o Luizão do Ouro Verde. Eu queria ver a música do César Paulinho, Doença de Caboclo. Um abraço, que Deus te abençoe.
0: Pois é, o Luizão já tinha pedido essa música uma vez, né? Doença de Caboclo, eu achei uma gravação, não me lembro que pasta que tá na minha, não tá. É uma apresentação do César Paulinho ao vivo, eles não gravaram isso em disco, não existe na disco de carreira do César Paulinho com essa música, mas eu me lembro que eu já toquei uma vez pro Luizão, Doença de Caboclo, mas é uma gravação ao vivo, não tem ela em disco de carreira. Vou procurar aqui, tá bom, Luizão? Um abraço, obrigado aí pela audiência.
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0: E prosseguindo aqui às 17h34, 17h34, trazendo aqui para Dona Eva e seu Sebastião, na Vila Falcão em Bauru, 1953. Do Tonico do Rielinho, Tonico e Tinoco, peão de Uberaba. Depois aqui a música que faz parte, sempre fez parte e continua fazendo parte da abertura do programa Saudade Sertaneja. Essa aqui eu atendo o João Paulo do Parque Viaduto. É do Tuto e do Jorge Alberto dos Santos, Lourenço Lorival, 1966, vai saudade. E aqui para recordar, aí o João Carlos, de Catanduva, claro, de Catanduva tinha que pedir gente de Catanduva. E aí ele pediu as Prima Mirandas, com a gravação aqui de 1959, do Lorival dos Santos e do Nísio, Aliança Contrariada. Ela foi gravada depois, em 61, por Zelão Pininho e Verinha, né? Por que eu disse gente de Catanduva? Porque elas nasceram em Catanduva, as duas primas nascidas em Catanduva em 1940. A Sérgio Aparecida, Sérgio Aparecida Miranda Pontes Câmara. Por que Pontes? Porque ela em 1964, elas abandonaram a carreira, as duas. Resolveram casar. E a Sérgio casou com o Clóvis Pontes, sanfoneiro, que era o sanfoneiro da dupla, né? E a Maria do Carmo Santana Cipolle nasceu também em 1940, lá em Catanduva. Elas estavam residindo em Rio Preto, não ouvi mais falar delas. Elas pararam a carreira, interromperam a carreira em 1964, porque resolveram casar. Casar. Voltaram em 2015, gravaram um CD também, sumiram. Não ouvi falar mais das primas Miranda, a única coisa que eu sei é que estavam morando em São José do Rio Preto. Mas tá aí então, peão de Uberaba, Tonico Tinoco, vai saudade, Lourenço e Lorival, Aliança Contrariada, Prima Miranda, agora em Bauru, 17h36.
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0: tarde, João Camargo, aqui é Aparecida de Arruda, do Parque Bauru. Eu queria pedir a música Mãe Amorosa, oferecendo pro meu marido Hilário e pro meu irmão José Carlos de Arruda e para todos que estão ouvindo da Canal Mais. Um abraço, tchau, muito obrigada.
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3: Deixa comigo agora, 17 horas 45 minutos, 17h45. É, e ontem o Brasil ganhou, né? O Neymar jogou também. É, no finalzinho também. Foi 3-0, né? 3-0. Dois do Vini e o outro, não me lembro lá de quem foi. E agora, ou o Brasil, na segunda-feira, o próximo jogo do Brasil, ou contra o Japão, ou contra a Suécia. E é eliminatório. Perdeu, cai fora. É mata-mata agora. Tá certo? Então tem que jogar muito. Se empatar, vai pros pênaltis. Se perder, vai pra casa. É, né? O jogo da Suécia e do Japão é às 20 horas hoje, né? Eu não sei quem que é melhor pro Brasil, a Suécia ou o Japão. O Japão tá jogando bem, velho. Tá jogando muita bola. A Suécia, acho que a última vez que o Brasil jogou com a Suécia foi no final da Copa do Mundo. De 58 que o Brasil ganhou, acho que de 5-2, 5-1, uma coisa assim. Onde apareceu o gênio Pelé, né? Se eu não me engano, acho que ele fez 2 ou 3 gols naquela partida. Eu tinha 6 anos de idade, mas me lembro, viu? Foi ali que surgiu o gênio Pelé. E aí nós viramos todo mundo santista, né? Eita, danado, 1958. Mas deixa pra lá. É, eu gostaria de ver Brasil e Japão disputando essa partida. Eu tenho um carinho muito grande pelos japoneses. Sou amigo de muitos japoneses e japonesas no Brasil. Trabalhei, né, muito com muitos japoneses na Companhia Paulo de Força e Luz. Tem muito amigo. Vamos ver, quem sabe Brasil e Japão, não é? Agora, 17h47.

aí, belíssima gravação da Juliana Andrade, música do Zé Carreiro do Carreirinho, Buquê de Flores. 17h47, o Aparecido de Arruda, né? Eu vou deixar mais, pra mais tarde essa música aí, Mãe Amorosa com o Fabio Canha, até porque a gente tem tocado bastante já, né? E eu vou mandar uma outra, essas três pra você, seu esposo, né? Hilário, o irmão também, né? Porque eu já tenho uma aqui do Abel caindo no gatilho, atendendo um pedido aqui do Moacir, da cidade de Jaú. A música do Sebastião Vitor, Abel Caim cantando, de 1969, A Carta. Essa música é bonita, é uma música até certo ponto romântica. E depois, atendendo aqui o... deixa eu ver quem foi que pediu essa moda aqui, né? Jorge Luiz, sabe de onde que ele é? Brasília, capital federal. Tá lá em Brasília curtindo através da canalmaisfm.com.br. Claro, ele pediu gente de Brasília, né? Os dois moram lá em Brasília. Zé Mulato, é mineiro, mas moram em Brasília. Zé Mulato Cassiano, 2001, música deles. É, música deles. Eles cantam pra gente, Mágoa de Cantador. E depois pra minha mana, a Isabel Camargo, lá em Vargem Grande Paulista. Pra Isabel, a Fiarada e a Neta Iada, do Luiz Carlos Garda e do Zezete, Rick Rene, 2001, Escolta de Vagalume. Existe uma dupla, né, que gravou também essa Escolta de Vagalume, Zezete e Ademir. Zezete e Ademir gravaram muito bem. O Zezete é um dos compositores, né, da música, mas aqui com Rick Rene, 2001. Agora em Bauru, 17h49. Vamos ouvir aí.

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12: Oi, Tião. Boa tarde, família Canal Mais. Que Deus abençoe esse nosso final de tarde de quinta-feira, frio e abençoada. Tião, por favor, se der, você toca a música de Gilberto Gilmar, Tô Feliz Demais. Eu ofereço a todos vocês da rádio, a todos meus amigos e amigas sem exceção, ou melhor, todos que fazem parte da família Canal Mais, desejando uma noite abençoada para todos nós. Fiquem todos com Deus, que com Ele eu também estou. É a Creuza.
13: Boa tarde, Tião. Que Deus abençoe a sua tarde. Tião, manda aí uma música dessa aí boa para nós, tá? Aí eu falei para a Sarafim, para a minha neta, para a minha assinadora. E para todas as minhas amigas e amigos que estão escutando o Canal Mais, para todos os ouvintes, para todos os aniversariantes, para todos os locutores, principalmente aí para você, para o Jota e toda a sua família. Tião, que Jesus Cristo te proteja, hoje e sempre. Abraço. Vamos escutar.
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15: Deixa comigo agora, 18 horas, mais 6 minutos, 18 e 6. O meu xará lá de Guaxupé, Minas Gerais, Sebastião Rodelli, escreveu aqui: o Brasil pode jogar também com a Holanda. Se acha muito difícil. A Holanda está em primeiro lugar do grupo, junto com o Japão, 4 pontos e 4 gols de salto. Só que a Holanda joga com a Tunísia hoje, também às 8 horas. A Tunísia não ganha ninguém, até agora apanhou todo mundo. Apanhou do Japão, apanhou da Suécia, né? E tá com 0 ponto, né? Dificilmente. A Holanda vai ficar em primeiro lugar, com certeza. E aí o Brasil vai jogar com o segundo aqui desse grupo, o grupo F, que pode ser o Japão ou a Suécia. Mais provavelmente o Japão, que tem 4 pontos, a Suécia tem 3, né? A Suécia ganha, ela vai para 6, a Holanda ganha, vai para 7, fica em primeiro, a Suécia em segundo. Ou o Japão ganhar. Se Japão e Suécia empatar, né? O Japão vai para 5, a Suécia para 4, o Japão é o segundo colocado. Enfim, a possibilidade do Brasil jogar com a Holanda é muito pouco, mas pode ocorrer, né? Agora 18 horas, 7 minutos, 18 e 7, o Creuza. Eu não achei a música, tô feliz demais aqui com o Gilberto Gilmar, viu? Vou mandar uma outra para você do Gilberto Gilmar, que é para você recordar, né? Que a primeira gravação foi gravada em 1969. Primeira gravação de Gilberto Gilmar, do Joaquim Gomes e do Manuel Gomes, é da família do Gilberto Gilmar aqui, né? Eles gravaram em 1970, Vem Morena Vem. Presta atenção nas vozes dos meninos aí. Tinha lá seus 10, 12 anos, né? E depois trazendo aqui para o Rogério na Vila Independência, do Dino Franco e do Ildi Moreira. Dino Franco e Mouraí, 1981, Berrante Pantaneiro. E depois, na sequência, atendendo aqui, pediu através do Facebook, né? O meu amigo Antônio Carmona. A música é do Moreno. Esse aqui é Carmona também, viu? Moreno M. Carmona, não sei quem é. Zé Alves. Moreno e Moreni, 1979, Folia de São Sebastião. Agora em Bauru, são 18 e 8. Vamos cuidar aí.
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2: Deixa comigo agora, 18h17, em Bauru. 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Agora em Bauru, 18h19, tá um frio danado, é, né?

0: 18 e 19, agora ele tá aí de fundo no ar dele, né? Foi uma gravação que ele fez em 1962, com 78 rotações. Eu não tenho exatamente aqui os compositores dessa música, mas é uma música italiana. Reginella Campagnola, não sei o que, Bruno, versão do Di Lázaro. É, tudo italiano, né? Canção do Pica-Pau. Tá certo, meu amigo Gil Cantor. Um abraço, obrigado aí pela audiência. Eu vou trazendo agora Liu e Léo, 1972, do Dino Franco e do Juquinha. Aliás, foi gravada a primeira vez essa música por Juquinha Junqueira, né? Que era o próprio Dino Franco, o Junqueiro. É, Paineira Velha, atendendo o pedido aqui do João Paulo do Parque Viaduto. E depois, na sequência, Moda de Viola. Essa é Moda de Viola. Pro Jurandir, aqui no centro de Bauru, do Suline e do Macir dos Santos. Suline Marroeiro, 1962. Punhal da Saudade. Depois nós vamos para 1968, para Maurinha na Vila Dutra. Lourenço e Lourival, do Edvard de Marque, Rosa Branca. Agora em Mauru, 18h20. Escuta aí.
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0: 6:30.
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8: 6:35.
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1: Deixa comigo, agora 18h35 em Bauru.
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1: 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E dando por seguimento aqui no nosso no Repique da Viola, eu trago agora Atendendo. Essa música é muito bonita. Tião Carreiro e Paraíso gravou em 1981, do Jesus Belmiro da Carminho, do Paraíso Sombra do Desengano, Atendendo a Vilma aqui da Vila Junta em Bauru. E depois, na sequência, Atendendo o meu cunhado Zé Batista, o Pé de Bode, lá em São Pedro, né? Tá curtindo? Escuta aí, do Zé Fortuna e do Paraíso, João Mulato e Douradinho, 1986, Canga do Tempo. E depois, para a moçada lá de Bariri, é o Joel, Joel de Bariri, que pediu para ouvir, claro, Gente de Bariri, gravação de Leôncio e Leonel, de 1956, música deles, né? Música deles, Namoro Invejoso, né? Agora são 18h38, vamos ouvir.
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2: Deixa comigo agora, 18:49, 18:49, essa música que nós ouvimos aí, Namoro Invejoso, né, Renato Leonel, aparece nessa gravação, nesse disco, né, como sendo deles, mas na verdade essa música é do Ted Vieira e Lourival dos Santos, né, aí lançaram um disco lá na frente, a mesma gravação de 56, botaram o nome da dupla Leôncio e Leonel, mas não, é do Ted Vieira e do Lourival dos Santos. E nós vamos deixar aqui as três últimas músicas do programa de hoje, que eu mando para Deus Amar, é isso? Não, precisa botar o nome, que o seu nome não aparece para nós aqui, né? Bota o nome, aqui é Deus Amar. Obrigado aí pela audiência, grande abraço, boa noite. E o meu amigo Aleir Silva, um grande abraço também, obrigado pela audiência, né? E eu deixo aqui o João Mendes e Patriarca, dupla de Bauru, infelizmente o Patriarca já é falecido. O João Mendes mora lá no... acho que é Araruna, né, que o João Mendes mora. Não sei, eu já fui na casa dele, mas não me lembro. Ver, o João Mendes. É do Jota Rodrigues e do Patriarca. Eles cantam a gravação de 1966, que foi gravada também por Leôncio e Leonel em 1999. Mas eu prefiro essa gravação com o João Mendes e o Patriarca, Lua Nova. E depois do Sulino e do Quintino Eliseu, Sulino e Marroeiro, 1967, Se o Passado Voltar. Saudosa dupla, saudoso casal, né, de Mato Grossense, tá, de aqui da Uana, né? Música dele, Délio e Delinha, 1960, Defendendo o que é Nosso. Eu volto amanhã com mais um do Repique da Viola. Fique ligado, na Canal Mais, é lógico.
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2: 7h59.
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13: 8 e 3.

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1: 8:36.
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1: 8:39.
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0: 9 horas.
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